0: 4 anos, mas muita atenção aí, mulheres que estão fora dessa faixa etária, pode existir também outras indicações para a realização dos exames, especialmente quando tem um risco aumentado, pessoal, familiar, quando há uma alteração no exame físico da mama ou uma história familiar muito importante de câncer nos familiares. No câncer do colo do útero, o exame básico é o Papanicolau, porém nós tivemos uma mudança recente. O teste molecular para detectar o HPV, o DNA do HPV oncogênico, que é o vírus que causa o câncer do colo do útero, ele passou a ser o exame primário de rastreamento no SUS, sendo recomendado dos 25 aos 64 anos para mulheres que ainda têm o colo do útero, obviamente, e que já tiveram ao início da vida sexual ativa. Quando esse teste é negativo, o intervalo recomendado é de 5 anos entre exames. E existe uma particularidade para aqueles locais onde essa nova tecnologia ainda não está disponível, o Papanicolau continua sendo utilizado no rastreamento. E no câncer de próstata, existe uma particularidade também importante. O PSA é um exame de sangue, mas isso não significa que ele deva ser simplesmente solicitado como parte de todo o check-up masculino. O Ministério da Saúde e o INCA não recomendam atualmente o rastreamento populacional sistemático do câncer de próstata em todos os homens sem sintomas. A decisão de realizar o PSA e eventualmente outros exames, ela deve ser individualizada depois de se discutir com o paciente seus fatores de risco pessoais e familiares e os possíveis benefícios e os riscos também de se investigar um tumor de próstata que talvez não viesse a trazer problemas para aquele paciente. E há uma informação ainda mais importante aqui. Quem tem um histórico familiar significativo de câncer, seja qual for, ou é portador de uma síndrome hereditária conhecida, ou tenha outros fatores de alto risco, ele pode precisar começar o acompanhamento mais cedo do que essas faixas etárias que eu comentei e utilizar uma estratégia diferente daquela recomendada para a população geral. Portanto, mais importante do que simplesmente pedir uma grande quantidade de exames todos os anos para todo mundo é conversar com um profissional de saúde, definir quais rastreamentos aquela pessoa realmente precisa, quando esses exames devem começar e com que frequência eles precisam ser repetidos. O rastreamento não é fazer o maior número de exames, é fazer o exame certo, na pessoa certa e no momento certo.
1: A recomendação é conversar com o médico sobre rastreamento quando houver histórico familiar, fatores de risco ou condições hereditárias associadas ao câncer. Mais importante do que fazer muitos exames é realizar aqueles realmente indicados para cada pessoa. Repórter Flávia.
2: A primeira edição de hoje fica por aqui. Uma ótima manhã, nos encontramos ao meio-dia na segunda edição e também daqui a pouquinho no Interligados. Até já!
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Deus me disse não. Eu pedi a Deus para me dar felicidade. Deus me disse não. Eu dou bênçãos e ensinamentos. A felicidade só depende de você. Eu pedi a Deus para me livrar da dor e do sofrimento. Deus disse não. Sofrer te leva para longe do mundo e te traz perto de mim. Eu pedi a Deus para retirar os meus vícios e Deus disse não. Eles não são para eu tirar, mas para você desistir deles. Eu pedi a Deus para completar meu corpo, me deixar forte, bonito. Deus disse não. Seu espírito é completo e de luz intensa. Seu corpo é apenas temporário. Eu pedi a Deus para me dar paciência e Deus disse não. Paciência é um subproduto das tribulações. Ela não é dada, ela é aprendida. Eu pedi a Deus para fazer meu espírito crescer, ser melhor, e Deus disse não. Você deve crescer em si próprio, mas eu te podarei para que dê frutos. Eu pedi a Deus todas as coisas que me fariam apreciar a vida e Deus disse não. Eu te darei a vida para que você aprecie todas as coisas. Eu pedi a Deus para me ajudar a amar os outros. Para Ele me ajudar a amar os outros como Ele me ama. E Deus disse, finalmente você entendeu a ideia. Reflita que você tem um ótimo dia hoje.

Oiê, bom dia, gente. Tô de volta, hein? Após alguns dias descansando de férias, sumidinha daqui, voltei e é muito bom estar de volta na sua companhia. Você, meu querido companheiro, companheira de todos os dias. Pois é, gente, aqui em Rio Azul, tempo nublado por enquanto, viu? O dia tá preguiçoso, daquele, com aquele climinha preguiçoso, sabe? Mas segundo o que promete o CIMEPAR, a previsão do CIMEPAR, hoje devemos ver o sol, devemos ter um dia ensolarado, assim, eu espero, dia lindão lá fora, eu quero ver, hein? Neste momento, a temperatura em 14 graus, com sol ou não, a gente vai curtindo por aqui as melhores músicas, os sucessos, para dar aquela balançada, aquela animada na sua manhã, sabe? É só indicar no WhatsApp 999199752, gente, que delícia estar contigo aqui na programação, você interage no WhatsApp, conta aí o seu dia a dia, compartilha as coisas no WhatsApp, eu adoro essa interação nossa aqui, através do WhatsApp, através das ondas do rádio. Bora juntinhos fazer a programação de mais um dia, mais uma segunda-feira maravilhosa, dia 17 de agosto. Bom dia pra você.

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0: A boiadeira fechando o primeiro bloco do Interligados por aqui. Daqui a pouquinho tem mais, viu? Não saia daí.
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Opa, tô de volta. E aí, já mandou sua mensagem pra cá no nosso WhatsApp pra pedir a sua música de hoje? Aquela que vai te fazer sorrir, te deixar mais leve, felizão da vida pra enfrentar mais um dia de trabalho, gente, mais um dia, né? A luta, a lida, música traz essa leveza pro nosso dia, traz bons sentimentos. Qual sua vibe pra hoje, hein? Você quer curtir o quê? Uma música bem animada? Uma sofrência? Aquela pra embalar a sua manhã? Me conta aqui. Ó, tem indicação pra música Sem Dó, da Yasmin Santos, indicação da Rosângela. Oi, Rô, abração pra você, obrigada pela sintonia, viu? Boa segunda também, pra quem tá mandando mensagem especial aqui, gente, pro filho Nicolas Rafael, que está de aniversário hoje, viu? Desejando que os anjinhos protejam e iluminem ele sempre, a vida dele. É o pedido da mamãe, a Nathalie da Barra do Rio Azul. Abraço pra você, querida. Uma excelente segunda, pessoal. Povo querido da Barra do Rio Azul. E pro nosso aniversariante de hoje, o Nicolas Rafael, desejamos saúde, coisas boas, felicidades. Beijo, beijo pra vocês, gente. Oi, Thaís, tô na escuta do programa. Que bom. Pedindo a música com Lua Santana, Clone. É a Daniele. Abraço pra você, viu, Dani? Beijo, obrigada. A Dani daqui a pouquinho vai curtir o Clone com Lua Santana. Com a gente também, o nosso parceiraço Paulo de Lai. Paulo, sempre na sintonia, carimbando aqui, confirmando a audiência, né? Ele indicou a música Pássaro de Fogo. A Lúcia também já confirmou a audiência. Lúcia, bom dia pra você. Obrigada pela sintonia. Bora curtir mais um bloco com muita música.

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0: Chegando ao fim de mais uma edição do Interligado, gente. Mas é só segunda, só segunda. Temos a semana todinha pela frente ainda pra curtir muita música por aqui. No comecinho, no início da nossa manhã. Manda beijo aqui pros meus ouvintes na sintonia. Oi, bom dia.
1: Bom dia, Thaís. Estou escutando esse programa aí.
0: Que bom.
1: Queria ouvir a música Pássaro de Fogo. Minha esposa está lavando roupa aí e eu só olhando ela trabalhar. Eu olhando por enquanto, né? Daqui a pouco também eu vou pegar o caminho da escola aí. Valeu, um forte abraço, Deus abençoe a sua semana aí.
0: Abraço, obrigada, viu, meu? Que tal você só olhando, né? Só olhando aí, Miguel. Abraço pra você, pra sua esposa. Bom trabalho pra vocês, uma excelente segunda. Por enquanto tá só olhando, né? Mas diz que vai trabalhar daqui a pouquinho. Mais tarde vai pro trabalho. Abração pra vocês, uma excelente segunda. Abraço também pro... Inclusive, já rolou por aqui. Sucesso com Paula Fernandes, Pássaro de Fogo. Abraço também pro Dário. Dário, bom dia.
2: Ô, Thaís, bom dia. Voltou novamente, que bom. Estou na escuta o programa. Ia pedir a música com a Paulinha Fernanda, mas já foi pedido.
0: Pois é, já rolou por
2: aqui. Então, se for possível com a Maria Paza, ou qualquer uma música tocar pra mim, tá bom. Um abraço e bom. Boa saúde, tudo de bom.
0: Amém, amém, é o que a gente precisa, né? Obrigada, abraço pra você. Gente, não dá tempo mais de nada, viu? Na sequência já tem Padre Reginaldo Manzotti, amanhã tem mais Interligados e a gente se encontra ainda hoje aqui na programação. Combinado? 10 horas, na sequência você fica com Experiência de Deus.
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Louvado seja nosso Senhor Jesus Cristo, para sempre seja louvado, queridos filhos e filhas. Como é que foi seu final de semana? Espero que tenha sido bom, com missa com certeza. E você, acompanhou no sábado e domingo o retiro que aconteceu na missão Estados Unidos? Está tudo na internet, não acompanhou ontem? As pregações estão no YouTube Padre Manzotti. E acredite, domingo com a missa, é semana com a graça de Deus, mas não percam as palestras que estão no YouTube Padre Manzotti. Quero saudar a todos e nós estamos no sétimo dia da novena de São Roque. São Roque, curai as feridas expostas. São Roque, curai as nossas feridas. Quero saudar a todos a partir da Rádio Evangelizar, de onde tudo começa. As rádios irmãs, cujos nomes cito neste momento. Saúdo a você pela TV Evangelizar, sinal digital em todo o país, em várias cidades, canal aberto, pelo YouTube Padre Manzotti Oficial, Padre Manzotti Oficial, e pelo aplicativo da Associação Evangelizar é Preciso, e todas as plataformas digitais. É uma fé inabalável no Senhor. Mais uma vez lembrando, as palestras do retiro estão no YouTube Padre Manzotti Oficial, que aconteceram no sábado, ontem, domingo, em Hudson, Massachusetts, no Clube Português, também a Santa Missa, tudo isso. Queridos irmãos e irmãs, mês vocacional, comunidade vocacionais, encontro, testemunho, missão, perseverança e bem unidos, partiam o pão pelas casas. Rezemos, em nome do Pai, do Filho e do Espírito Santo. Amém. Naquele tempo, alguém aproximou-se de Jesus e disse: Mestre, o que devo fazer de bom para possuir a vida eterna? Jesus respondeu: Por que me perguntas o que é bom? Um só é bom. Se queres entrar na vida, observa os mandamentos. O homem perguntou: Quais mandamentos? Honra teu pai e tua mãe e ama teu próximo como a ti mesmo. O jovem disse a Jesus: Tenho observado todas estas coisas. Que ainda me falta? Jesus respondeu: Se queres ser perfeito, vai. Vende tudo o que tens, dá o dinheiro aos pobres e terás um tesouro no céu. Depois vem e segue-me. Quando ouviu isso, o jovem foi embora cheio de tristeza, porque era muito rico. O Evangelho fala de um jovem sem nome, para lembrar uma alma, um ser, que pode ser eu e você, que chega a Jesus e diz: Senhor, o que eu faço para entrar na vida eterna? E Jesus cita os mandamentos da segunda tábua. Que como assim da segunda tábua? A primeira é de relação da pessoa com Deus. A segunda é relação da pessoa com o próximo. E cita dizendo: Não matarás. Ainda está em vale, ainda vale. Não cometerás adultério. Não roubarás. Não levantarás falso testemunho. Honra teu pai e tua mãe. Ainda está em voga. Os mandamentos ainda valem para os dias de hoje. O jovem, como eu, você, poderíamos dizer: Eu vivo isso. Jesus diz: Quer ser perfeito?
tem que dar mais um passo. Ele não conseguiu, porque ele era muito rico. Faltou liberdade. Por isso, a pergunta hoje é: o que está me prendendo? O que está me prendendo para chegar e buscar a perfeição? Então faça-me livre, Senhor. Livre. Diga: quero ser livre, Senhor. Perceba que esse jovem chegou entusiasmado. Chegou diante de Jesus buscando algo, mas algo lhe prendeu: os bens materiais. E o evangelho diz que ele foi embora triste, foi embora cheio de tristeza, porque era muito rico. Eu diria para você, e me pergunto também: o que hoje está nos prendendo? Tenta responder, tenta achar uma resposta. O que é que não nos faz ser livres? É uma pessoa? Um apego afetivo? As coisas do mundo? Desejo de fama, de crescer, de prosperar, está sendo um obstáculo? Eu quero ser livre, Senhor. Cante isso e peça essa liberdade. Não vale a pena ir embora da presença de Jesus muito triste. Peça essa liberdade. Não vale a pena ir embora da presença de Jesus.

0: É a nossa alma jovem. É a nossa busca da perfeição, mas há tantos obstáculos. Quebra, Senhor. Quebra os grilhões. Abra as correntes. Coloca-me em liberdade, Senhor. Eu quero renascer. Eu quero ser livre, Senhor. Eu quero te seguir, Senhor. Eu quero te seguir. Dai-me esta liberdade, Senhor. Peça isso. Fazei-me livre para buscar a perfeição. Repita isso, sem pressa. Fazei-me livre, Senhor, para buscar a perfeição. Tire de mim tudo aquilo que me faz estar aprisionado, engaiolado, preso. Quebra, Senhor. Liberta-me, Senhor. Nós só começamos. Eu vou para o intervalo e volto. Partilha de vida, leitura orante. Chame um amigo, uma amiga, segunda-feira, gente. Chame lá, nós voltamos já.
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3: 10 horas e 10 minutos. 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
1: A paz, Padre, a sua bênção.
0: Deus abençoe. De onde você fala, Arminda?
1: Falo de Birigui.
0: Birigui,
1: Estado de São Paulo.
0: Estado de São Paulo. Como é que você me acompanha ali?
1: Padre, eu acompanho pelo canal 21.
0: Opa! TV aberta, canal 21. Louvado seja Deus.
1: Amém.
0: E chega bem a imagem ali?
1: Chega bem.
0: Tá bom.
1: Eu não perco o programa do senhor, as novenas de grupo de oração de segunda.
0: Opa, noite de louvor.
1: É.
0: Tá certo. O que você quer partilhar, querida?
1: Eu queria contar uma bênção, padre.
0: Conte pra todo mundo.
1: Eu queria contar uma benção, que eu fui operada da catarata das duas vistas. E uma ficou boa, e uma 15 dias ficou boa. Aí eu deitei bem e acordei ruim.
0: Nossa.
1: Com muita dor, meu olho fechou. Tava só um risquinho aberto, tudo vermelho.
0: Sim.
1: Aí foi uma luta, foi um ano de luta. Os médicos, tinha dia que tinha 3 médicos em volta de mim, não achavam o que era.
0: Certo.
1: Fez tanto exame, até pra câncer, muito exame, e não achava que era. A médica que operou, foi tipo, cada 1000 pessoas acontece com uma. Aconteceu ter uma bactéria do hospital.
0: Ah, a senhora pegou uma bactéria?
1: É, não deu nos exames, não, mas ela crê que pode ter sido.
0: Entendi.
1: Só que bactéria é difícil de dar, sim, mas. Porque fez tanto exame, até de tuberculose, um monte de exame.
0: Entendi.
1: E aí eu, por um acaso, eu passando na televisão, eu achei esse canal falando das bênçãos de Jesus da Santa Chagas.
0: Olha, e não foi por um acaso não, né? Não foi por acaso não, foi Deus que fez a senhora mexer no controle.
1: Eu não sabia, né, padre, desse canal.
0: Olha aí.
1: Aí tava passando assim e eu falei, meu Deus, tá contando bênçãos, cada cura. Eu comecei a chorar e eu pedi também. Aí eu falei para Jesus da Santa Chagas, Santa Luzia, e Nossa Senhora do Carmo, é que é aí, não é?
0: Sim, a nossa madrinha, Nossa Senhora do Carmo.
1: É, Nossa Senhora do Carmo. Eu falei, se eu conseguisse recuperar minha visão, que tinha me dado por perdida a visão, e talvez podia passar pela outra doença.
0: Certo.
1: Aí eu recebi a graça, graças a Deus. Eu falei, se eu receber, Santa Luzia, eu vou assistir a sua missa aqui e vou levar um vaso de flor natural muito bonito, que foi antúlio, vermelho.
0: Certo.
1: E falei, vou começar a dar o pouquinho que eu tenho, eu vou dividir, vou começar a dar uma ajuda para essa igreja.
0: Certo.
1: Aí já faz mais de anos
0: Tá certo, filha. Então, graças.
1: Aí eu ajudo sempre.
0: Ajuda a sua comunidade.
1: Meu marido tá. Saiu aí, ele falou a ben... pro senhor dar uma benção pra ele também.
0: Como é o nome dele?
1: Zumiro Miloche.
0: Como?
1: Zumiro. Miloche.
0: Deus abençoe, seu Zumiro. Louvado Amém. Seja Deus. Então diga comigo, graça recebida.
1: Graça recebida.
0: É graça testemunhada.
1: É graça testemunhada.
0: Toca o sino, sacristão.
1: Toca o sino, sacristão.
0: Deus seja louvado.
1: Padre,
0: oi, querida.
1: Eu tenho uma depressão profunda, desde de criança, assim, eu nunca consegui falar pai pro meu pai.
0: Sério? Mas é, aconteceu alguma coisa?
1: Porque ele bebia muito. E minha mãe teve 15 filhos.
0: Certo.
1: A gente morava na roça, ele bebia todo dia, ia, vinha pra Birigui e ia à tarde em casa, bêbado. E eu já fui confessar com o padre aqui e ele falou assim que eu tenho um trauma desde a barriga da minha mãe.
0: Certo. Agora a senhora sabe que o caminho, apesar de tudo, dessa história doída que a senhora tem com seu pai, tem que perdoá-lo.
1: É, o padre falou, já pedi perdão pra ele.
0: Certo.
1: E ficou esse pânico, aí eu casei, mudei com uma família, assim, meu marido não tinha condições de fazer uma casa, falou, nós moramos junto um ano, depois separa. Mas aí o outro irmão era muito ruim.
0: Entendi.
1: Não deixou fazer outra casa. Então tem que morar aqui junto.
0: Vida sofrida, hein, mulher?
1: Aí foi sofrido, 17 anos junto.
0: E agora, como é que tá?
1: Então, agora, graças a Deus, depois de 30 anos, nós conseguimos a nossa casa.
0: Amém.
1: Mas com 17 anos de junto, teve que separar.
0: Entendi.
1: Nós separou de casa, ele pegou uma casa de um primo dele, que no sítio não pagava aluguel, a gente mudou na casa.
0: Tá.
1: E daí viemos para Birigui.
0: Filha, a sua história é de muita dor, sofrimento. Mas Arminda, perdoe a todos os que te fizeram mal. Isso não é para o bem deles, é para seu próprio bem. Tá certo, filha? Que Deus abençoe Arminda de Birigui, São Paulo. TV, canal aberto, gente. 21.1. Não foi acaso, não. Ela mexendo no seu controle, encontrou a TV. Como é importante. Minha saudação a Dom Sérgio de Araçatuba. Amado povo de Deus, escute esse testemunho, por favor.
2: Darlene do Alto dos Carneiros, Jaboatão, dos Guararapes. Acompanho a experiência de Deus pela Rádio Recife. Opa. FM 97.5. Eu e minha família somos associados.
0: Amém.
2: No dia de Nossa Senhora do Carmo recebemos um presente, uma estampa do manto de Jesus das Santas Chagas. Ficou muito lindo. Nós amamos. Muito obrigado. Que Deus abençoe o senhor e toda a equipe e conceda muita saúde. Todo mês recebo a capelinha das Santas Chagas na minha
0: coisa
2: casa.
0: Linda.
2: É maravilhoso.
0: Deus seja louvado, filha. E ela está se referindo àquilo que eu mostrei. Sinal que está. Colaborou com a campanha de Jesus das Santas Chagas. Essa estampa, lembrando o manto de Jesus das Santas Chagas. Meu abraço, Darlene. Obrigado, Jaboatão dos Guararapes, TV Evangelizar em Recife, Olinda, 47.1. Lá tem a Rádio Recife. Então, que tal você colaborar com a campanha de Jesus das Santas Chagas? E vai receber esta linda estampa, lembrando o manto de Jesus das Santas Chagas. 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Evangelizar é preciso. Eu volto já, volto com a leitura orante. Volte comigo.
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0: sei se você teve oportunidade de acompanhar o retiro no sábado e domingo, que já aconteceu em Hanson, Massachusetts, no Clube Português. O que eu quero dizer, que você pode, no YouTube Padre Manzotti, está lá as palestras, estão lá as palestras de sábado, estão lá as palestras de domingo e a missa. São palestras diferenciadas. Vai lá, prestigie, YouTube Padre Manzotti, não deixe de acompanhar as palestras, que foram muito fortes em relação a exatamente o cansaço. Deus que vem dar força ao cansado, foi o tema geral. E quero lembrar, povo dos Estados Unidos, nós temos ainda encontro, dia 22 de agosto, sábado agora, eu estarei em Delham, Nova Jersey, com momento de espiritualidade inabalável, com fé, a tempestade vai passar. Será na Escola Católica da Cruz Sagrada, sábado agora, pessoal de Nova Jersey, região brasileiros, das 8 às 5 da tarde no sábado. Você tem acesso através do camarotetickets.com, no site padrereginaldomanzotti.com.br, ou mais informação na missão Estados Unidos, @missão.usa. Isso sábado agora, dia 22, e dia 25, terça-feira, eu estarei em Orlando, na Flórida. Momento de espiritualidade inabalável. Vai ser aonde? Na Flórida, padre. Onde vai ser lá em Orlando? Na Basílica do Santuário Nacional de Nossa Senhora Rainha do Universo, às 7 horas da noite. Também camarotetickets.com. E agora, escute o que as pessoas têm dito sobre a leitura orante, por favor.
1: Eu sou a Vanusa, aqui de
0: Fortaleza.
1: Estou ligando para falar sobre a leitura de Jó.
0: Opa!
1: Que leitura maravilhosa.
0: Verdade, sabe? Foi linda.
1: Eu acompanhei
0: linda.
1: Todos os dias que o senhor começou. Sempre na hora da leitura, o que eu estivesse fazendo, eu parava para escutar. Porque é uma maravilha, é muito rica a leitura de Jó. Eu nunca tinha prestado atenção como é tão rica da presença de Deus, tão bom para o nosso ensinamento, para a nossa casa, para a nossa família. Eu fiquei maravilhada com a leitura de Jó. Muito obrigado, um abraço para o senhor e para toda a sua equipe.
0: Um abraço, Vanusa. Que bom, eu também fiquei muito edificado. 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É uma releitura do livro de Jó. Esse livro está em todas as livrarias do Brasil. Ele é atemporal, gente. Adquira. Vanusa de Fortaleza, Ceará, TV Evangelizar, canal 21.1, canal aberto lá, hein? Também nos transmite a Rádio Jangadeira FM, Shalom FM, Dom Bosco FM, Arcebispo Dom Gregório Paixão da Arquidiocese de Fortaleza. Bíblia aberta, cartilha de oração.
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0: Segundo Coríntios, capítulo 5, versículo. Eu vou ter que retomar de sábado, né? Porque ficou um domingo no meio, esqueceram. De fato, nós sabemos que quando for destruída essa barraca que vivemos, que é o nosso corpo. Olha o que Paulo fala. Aqui na terra, Deus nos dará para morarmos nela uma casa no céu. Uma casa não foi feita por mãos humanas. Foi Deus quem a fez e ela durará para sempre. Por isso, olha a frase, gememos enquanto vivemos nesta casa agora. Me veio agora a memória a Salve Rainha que eu gosto demais, gemendo e chorando neste vale de lágrimas. Não é assim a Salve Rainha? Gemendo e chorando neste vale de lágrimas. Volta Paulo. Por isso, gememos enquanto vivemos nesta casa agora, pois gostaríamos de nos mudarmos já para a nossa casa no céu. Aquela casa será o nosso corpo celestial. E quando nos vestirmos com ele, não ficaremos sem corpo. Gememos, vem de novo a palavra. aflitos enquanto vivemos nesta barraca que é o nosso corpo. Isto é porque queremos ficar livres. Isso não é porque queremos ficar livres do nosso corpo terreno. Não é desprezo ao corpo, ei. Isso não é desprezo ao corpo. A verdadeira religião cristã não despreza o corpo. Pelo contrário, o nosso corpo é santuário de Deus. O que desejamos é receber o corpo celeste, para que a vida faça com que o que é mortal desapareça. E foi Deus que nos preparou essa mudança e nos deu o seu Espírito como garantia de tudo o que Ele tem para nos dar. Estamos sempre muito animados, continua Paulo, pois sabemos que enquanto vivemos nesse corpo, estamos longe do lar do Senhor, porque vivemos pela fé e não pelo que vemos. Repito, ei, Padre, eu me encontrei nessa leitura, no gemendo e chorando neste vale de lágrimas. Mas você se encontrou? Hoje, o que você está vivendo é gemendo e chorando num vale de lágrimas? Se encontre mais nesta frase, versículo 7 do capítulo 5, porque vivemos pela fé e não pelo que vemos. De novo, vivemos pela fé. Eu estou falando com você que está me ouvindo pelo rádio, me vendo pela TV. Por mais que você esteja gemendo e chorando neste vale de lágrimas que é a vida, viva pela fé. Viva pela fé e não pelo que você vê. Talvez o que eu e você estejamos vendo hoje é um mundo cinza, comida sem sabor, flores sem cor, sem perfume, uma vida pesada. Mas eu vou lhe dizer de novo, versículo 7, toca o sino, sacristão, aqui está um segredo. Vivamos pela fé e não pelo que vemos. Isso nos anima. Olha o que diz Paulo. Isto nos anima. Padre, não estou encontrando sentido. Viva pela fé, não pelo que você vê. Isso vai te animar. Viva pela fé. Isso vai te trazer felicidade. Estamos animados e gostaríamos de deixar de viver esse corpo para irmos com o Senhor. Porém, acima de tudo, o que nós queremos é agradar o Senhor, seja vivendo no nosso corpo aqui, seja vivendo no Senhor. Porque todos nós temos de nos apresentar diante de Cristo para sermos julgados por Ele. E cada um vai receber o que merece, de acordo com o que faz, de bom ou de mal, na sua vida aqui na terra. Caramba, padre, não sou eu que falei isso, não. Escute isso e vê se não mexe conosco. Cada um de nós vai receber o que merece, de acordo com o que fez, de bom ou de mal, na sua vida aqui na terra. Vou repetir porque é forte demais a leitura orante de hoje. Viva pela fé e não pelo que vê. Mas saibamos nós que cada um de nós vai receber o que merece, de acordo com o que fez de bom ou de mal na sua vida aqui na terra. Eu vou para o intervalo e volto. Inclusive, volto convidando você a partilhar comigo nas redes sociais. Eu volto já, volte comigo.
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6: 10 horas e 37 minutos. 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
6: 10 horas e 40
10: minutos. 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
0: De onde você fala?
11: Eu falo do interior de Goiás. Eu tô aqui para dar meu testemunho.
0: Interior, qual o nome da cidade?
11: É, o meu nome da cidade é Jaupassi.
0: Jaupassi, interior de Goiás, tá certo?
11: É bem no interior.
0: Tá bom, como é que você me acompanha aí, ali em Jaupassi?
11: Eu acompanho pela TV aberta, TV Evangelizar 329.
0: Ah, canal é Parabólica Digital?
11: É digital.
0: Isso, gente, tá vendo? Ó, tendo uma parabólica em casa, pode ser na zona rural, pode ser no lugar mais longe ou mais perto. Se sintoniza a TV Evangelizar. Conta, Helena, para todos nós.
11: É porque foi em 2021, eu fui diagnosticada com 2 nódulos na mama. Aí o médico pediu para mim fazer a biópsia, porque eu estava preocupado que eles eram grandes. Aí eu fiz, não deu nada não. Aí mandou fazer acompanhamento. Aí eu fiz acompanhamento de 2 anos. Aí ele desapareceu. Sim. Agora, nesse ano, mês de abril, eu fiz de novo. Aí já deu, foi categoria 4. Aí falou assim, o doutor falou assim que era autossugestivo de malignidade. Aí pediu pra fazer biópsia. Aí eu fiz, aí deu esse autossugestão de malignidade. Ele falou assim que aí ele, no ultrassom que deu que tava categoria 4, né? Aí ele pediu a biópsia. Aí na biópsia que eu fiz, aí eu pedi muito Jesus da Santa Chaga, que eu sou muito devota dele, né? Eu faço novena, rezo o texto todos os dias. Eu acompanho o Senhor também pelo evangelho, pela experiência de Deus, 10 horas da manhã.
0: Sim.
11: E aí eu pedi Jesus da Santa Chaga que concedesse essa graça. Que se a minha biópsia desse negativo, eu ia dar meu testemunho.
0: Amém.
11: E ia ser também associada da campanha de Jesus da Santa Chaga.
0: Opa!
11: Só que tá tão difícil de eu conseguir esse meio para poder ser associado, porque na minha cidade não tem mais correio. Só funciona os SEDEX também só até outubro, diz que outubro vai fechar.
0: Entendi.
11: Aí eu mandei minha carta, mas minha carta foi para a cidade vizinho.
0: Então, peraí. Vamos fazer assim, espera aí, Helena. Já que você está na linha, depois você fica na linha, a telefonista, atenção, telefonista, ela vai pegar o seu número, você tem que passar o número, e nós vamos ligar para você para resolver como você se tornar uma associada, tá bom? Nós vamos achar um jeito de, já que não chega o boleto ali, não chega o jornal, porque um problema de correio, nós vamos achar um outro jeito. Tá bom?
11: Não, padre, mas eles podem mandar o boleto, assim, pelo coisa no meu WhatsApp, aí eu vou lá na Lan House, eles emitem pra mim o boleto e vou na lotérica.
0: Eita, é sabida demais, só. Então é isso que eles vão fazer. Mas
11: aí só que eu quero que ponha, padre, eu quero que ponha, assim, o vencimento do boleto, vencimento 4, sabe?
0: Tá bom.
11: Assim, do mês.
0: Mas aí, ó, a equipe que cuida dessa parte vai falar com você ainda hoje. Eu lhe prometo que ainda hoje eles vão ligar para você. Tá? Promessa
11: tá
0: minha.
11: Uhum.
0: Então, pela graça recebida.
11: É graça testemunhada. Toco sim, sacristão.
0: Tá bom, querida. Quer pedir oração para alguém, Helena?
11: Ah, vale, eu quero pedir oração para minha família. Eu quero pedir oração também para mim, por causa do meu benefício, que tá parado até hoje. Tem quase ano que isso falou assim para me aguardar a resposta. Eu montei todos os processos, aí disse
0: tá
11: que
0: bom.
11: Foi aprovado, mas a carta nunca veio. Aí eu tô aguardando até hoje, eu queria que o senhor orasse colocasse o nome na campanha para ver se esse benefício sai.
0: Tem que ligar lá, se essa carta não chegou, se vai que aconteceu alguma coisa. Liga lá e se informe, filha.
11: Eu vou ligar lá.
0: Se de repente você tá com um problema de correio ali, você disse. Então a carta às vezes foi mandada e não chegou. Vai que o benefício já saiu.
11: Não, mas já tem que...
0: Mas liga lá, mulher. Seja insistente.
11: Ah,
0: ó, agora eu prometo, a nossa equipe vai ligar ainda hoje pra você, Helena, meu abraço de Jaupassi, Goiás. Olha que maravilha. Lá longe. Parabólica Digital, canal 329. Dom Lindomar Rocha Mota, São Luís dos Montes Belos. Gente, eu vou direto, vou atender, tá na linha faz tempo, Isabel, que a paz de Jesus esteja com você, Isabel.
12: Amém, Jesus, sua benção, padre.
0: Deus abençoe, da onde você fala, filha?
12: Eu falo de Santa Rosa, interior de Guaraniaçu.
0: Guaraniaçu, Santa Rosa, Paraná?
12: Paraná,
0: Paraná, isso. Tá certo, diga lá, minha filha.
12: Padre, primeiramente eu quero agradecer a Deus, a Jesus e Santas Chagas, por eu ter conseguido ligar para o senhor, que era meu sonho.
0: Opa, é seu dia então, fala lá, minha querida.
12: Primeiro eu quero pedir oração para minha filha, padre, que ela foi consultar e ela tem 2 nódulos no seio, cada um, tipo, 1 nódulo cada seio. Amanhã ela vai passar por uma mamografia.
0: Tá.
12: Eu peço a oração do padre para Jesus da Santa Chagas abençoar que não seja nada grave.
0: Tá, como é que é o nome dela?
12: É Poliana Andrade.
0: Poliana Andrade, tá bom.
12: E para mim também, padre Isabel Andrade.
13: Tá bom.
12: Que eu tenho muita ansiedade, eu tenho depressão, tomo remédios.
13: Tá bom, vamos colocar, levar no altar do Senhor, pode ter certeza, tá bom, filho?
12: Aham. Que e pelo meu marido Sebastião, que ele é ministro da Eucaristia aqui na nossa comunidade.
13: Opa, parabéns, Deus parabéns a ele, por mim.
12: Eu dou sim, padre, há 10 anos ele é ministro da nossa comunidade, é só ele ministro aqui.
13: Que coisa boa. Que Deus abençoe, tá bom, querida? Meu grande abraço, Isabel, de Guaraniaçu, Paraná. Você vê, gente, parabólica digital, de novo, ó. Tá vendo como você é associado? Como é, onde que gasta o dinheiro? Nós mantemos o sinal na parabólica digital. Isso significa colocar o lugar no satélite. Isso tem custo. Por isso que você se torne um associado hoje, 0800-410-6060, é verdade? Nós temos canal aberto em várias cidades, mas aonde não tem canal aberto, como é que a pessoa pode sintonizar? Você escutou? Lá de Jaupassi, Goiás, agora Guaraniaçu, Paraná, parabólica digital. Ajude-nos a evangelizar. Também chega lá a Rádio Comédia Cascavel. E pertence Guaraniaçu à Arquidiocese de Cascavel. Dom José Mário Scalon Angonese também estaria em Cascavel este ano. É, tem muita estrada ainda. Filhos amados, eu quero fazer um apelo a você. Ajude a pintar a casa da mãe, onde a sede da obra Evangelizar é Preciso, Nossa Senhora de Guadalupe. 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É muito quente. 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Este livro de Nossa Senhora de Guadalupe, ficará no santuário para sempre. E o outro, eu levarei, quero crer, na próxima viagem que farei, que vou fazer, na verdade, só falta a data, para Guadalupe, no México, no santuário de Nossa Senhora de Guadalupe. Eu vou para o intervalo e volto com a novena de São Roque. Volte comigo.
14: E a Sutarela é top, muito boa. E eu levei esse Vison para o oftalmologista ver, mostrei para ele. Ele
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20: 10:52.
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1: Fortaleza, que será dia 31 de outubro. A camiseta oficial se encontra em todas as lojas da Casa Pio em Fortaleza e região metropolitana. Adquirindo a camiseta, você está ajudando a construir o evento. Escute esse testemunho de Campinas. Escute. Campinas é Rádio Brasil? Levanta ali para mim, por favor. Campinas. Maria Lúcia. A sua bênção, Padre Reginaldo. Sou Maria Lúcia de Campinas. Venho dar o testemunho da cura de um câncer que descobri em fevereiro de 2023. Fiz mastectomia da mama esquerda no dia 18 de março do mesmo ano. Na hora da cirurgia eu clamei: Jesus das Santas Chagas, derrame uma gota do seu sangue para que tudo dê certo e eu seja curado, curada. Padre, ele ouviu a minha prece. Correu tudo bem. Não precisei nem de quimioterapia, nem radioterapia. Sou muito grata a Jesus das Santas Chagas. Faço hoje acompanhamento e exames de rotina de 6 em 6 meses. Continuo orando pelos exames. Creio que estou curada, pois Jesus não faz a obra pela metade. Graça recebida, graça testemunhada, toca o sino, sacristão. Campinas, Maria Lúcia. Bom, eu sempre falo, quando a gente recebe uma grande graça de Jesus das Santas Chagas, que tal você se tornar um líder mensageiro da capelinha de Jesus das Santas Chagas? Já que recebeu a grande graça, torne-se um líder mensageiro. E como eu disse, Campinas, Rádio Brasil, Arcebispo Dom João Inácio Miller. Miller. Vamos juntos à novena São Roque, sétimo dia.
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1: Ó Deus, por intercessão de São Roque, curai as feridas do corpo, curai as feridas da alma, ó Deus. Por intercessão de São Roque, curai as feridas do corpo, curai as feridas da alma. São Roque, vós que não tivestes medo de dedicar de corpo e alma o cuidado aos doentes, e como prova de vossa fé e confiança, contraíste a doença, mas Deus o curou. Deus o alimentou e de modo milagroso o curou. São Roque, nesta novena pedimos, protegei-nos contra as doenças infecciosas, livrai-nos do contágio, livrai-nos das feridas abertas, livrai-nos das feridas físicas, emocionais, espirituais. São Roque, nesta novena, hoje sétimo dia, livrai-me da enfermidade que agora apresento. Coloque a enfermidade. Senhor, peço por intercessão de São Roque, pelos doentes dos hospitais, alívio das dores e dos sofrimentos. Eu me comprometo de também agir na caridade com aqueles que sofrem. São Roque, abençoai os médicos, fortalecei os enfermeiros, os intensivistas, os atendentes de hospitais, os voluntários, os cuidadores dos doentes. De modo especial, curai as feridas expostas e curai as doenças graves. São Roque, livrai-nos do mal. São Roque, livrai-nos das infecções. São Roque, livrai-nos do mal. São Roque, livrai-nos das infecções. São Roque, rogai por nós. O Senhor esteja convosco. Ele está no meio de nós. Abençoai, Senhor, a água, a roupa dos enfermos, as fotos de família. Abençoai os remédios. Abençoai, Senhor, aqueles que mais precisam. Por intercessão de Nossa Senhora do Carmo, São Pio de Pietreutina, nos méritos das Santas Chagas. Em nome do Pai, do Filho e do Espírito Santo. Amém. E eu concluo com o clipe YouTube Padre Manzotti. Manda teus anjos. Evangelizar é preciso...

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bom dia. Vamos a mais um momento dos pedidos de orações. Orações pro sobrinho Igor Gabriel Martins, que está de aniversário, para que Deus derrame muitas bênçãos. É o pedido de sua tia e também de sua avó, Luzia. Pedindo orações aos doentes e cuidadores da cidade do mundo e para mãe Luzia, a pedido de Solange. Oração para o pai Ricardo e para a mãe Neuza. Também para a irmã Drica, Irineia e Edicleia. E para o cunhado José Alcione, que a Sagrada Família livre de todo mal e inveja, a pedido de Gleisiana. Orações, bênção, saúde e felicidades para o neto Enzo Gabriel Principal, que faz aniversário hoje. Que Nossa Senhora proteja sempre, a pedido dos avós Rita e Vicente do Butiazal. Pedindo oração para os netos Flávio, Alex, Alexandro, Arthur, também Cauane, Nicolas, Ian, Yasmin, para que Deus abençoe sempre suas vidas. É o pedido da avó Maria José. Orações pedindo bênção, saúde e felicidades para os irmãos Rafael e Miguel, que hoje estão fazendo aniversário. Que Nossa Senhora cubra com o manto sagrado e proteja, abençoe, ilumine as suas vidas e seus caminhos. A pedido da tia Tereza. Pedindo ação, Roque, cura e libertação da bebida alcoólica do filho, que se afaste das más companhias e volte para a igreja, a pedido da mãe. Pedindo a Deus benção, saúde e felicidades para Silmara Gonçalves Batista, que amanhã fará aniversário, a pedido dos padrinhos Margarete e Arnaldo e das primas Alice e Patrícia. Oração pelo irmão Isaac Soares, que fez aniversário ontem, a pedido de Sebastião Soares. Pedindo a Deus e a Nossa Senhora que dê muitos anos de vida para Silmara, que amanhã estará de aniversário. Esse é o pedido dos avós Damiano e Júlia, também do tio Antônio Carlos do Pozinho. Pedindo orações, bênção. Também do tio Antônio Carlos do Pozinho.

0: para a filha Silmara, pelo seu aniversário amanhã, completando seus 10 anos de vida, a pedido dos pais Silvana e José e também do irmão Jean.
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0: Oração para as almas da mãe Eva, também do filho Alisson, que iria completar seus 25 anos em setembro, para os sogros Osmário e Tereza, para o compadre Laudinor, para o tio, tia, para todas as almas do purgatório, que Deus dê o descanso eterno a pedido de Neuza. Bênçãos e saúde para Laércio Bueno, que está de aniversário, a pedido dos pais Lauro e Margarete Bueno. Oração pela alma de Osvaldo Padilha, José Valdecir Padilha, também Jane Nivola, pedindo descanso eterno. Esse é o pedido da família. Oração para Luciano de Lima, pelo seu aniversário hoje, para que Deus e Nossa Senhora abençoe sempre. É pedido de seus pais Amélia e Vitório. Orações para Deus trazer o meu amor de volta para minha vida, a pedido de Maílson Soares. Orações pelo aniversário de Valentina Mikoski, que os anjinhos proteja, a pedido de Márcia. Oração pro irmão Cauã e Cauane, que estão de aniversário hoje, a pedido de Cristiovane de Rio Azul dos Soares. Oração pedindo a São Roque que abençoe e proteja eu e meu esposo Edgar, também as minhas filhas Edilaine e Jaqueline, o meu filho Andrei, os genros João Paulo e Leandro, a nora Camila, também os netinhos Teron e Cecília, também Alice, Catarina e Isabela, que Deus livre e defenda das doenças graves e todos os perigos e males deste mundo. É o pedido de Lúcia Erwin.
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0: Agora são 11 horas, mais 12 minutos. Este foi mais um momento dos pedidos de orações.

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2: 11 horas e 15 minutos.

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0: 11:47.
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0: Meio-dia e 4 minutos.
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0: Gente, após registrar fortes temporais de granizo no início do fim de semana, o Paraná está em uma nova onda de calor. Segundo o Climatempo, essa é a terceira de 2026. Para que um episódio seja classificado dessa forma, as temperaturas precisam permanecer pelo menos 5 graus acima da média por 5 dias consecutivos. O Climatempo indica essa condição até quinta-feira, dia 20, na faixa norte do estado. Nas outras regiões paranaenses, a previsão é que os termômetros fiquem entre 3 e 5 graus acima da média. Esta segunda-feira deve ser marcada por sol entre poucas nuvens, com temperaturas mais elevadas devido à atuação dessa onda de calor. Amanhã, a mesma onda mantém as temperaturas elevadas, principalmente no norte e oeste do Paraná. A temperatura em Rio Azul hoje fica na casa, temperatura máxima na casa dos 27 graus, neste momento 23 a temperatura, mas ainda se eleva até os 27. Promete ser de tempo firme, de sol ao longo da tarde, para amanhã também, gente, céu claro, mínima de 15, a máxima de 28 graus, não tem previsão de chuva para hoje e nem para amanhã. Inclusive nos próximos dias aí não temos previsão de chuva. Essa previsão ainda pode mudar e qualquer atualização você confere ao longo da nossa programação. Jomar Valença, diretamente de Curitiba, com a gente trazendo os destaques do estado. Boa tarde.
1: Alô, alô, muito boa tarde, Thaís Vieira e toda a equipe do Talento Notícias, segunda edição. Hoje é segunda-feira, 17 de agosto. A cidade de Ponta Grossa está no centro de um projeto da Icon para instalar uma fábrica de amônia verde com investimento estimado em 638 milhões de dólares. A unidade teria capacidade para produzir 500 mil toneladas por ano e deve gerar cerca de 750 empregos diretos. A previsão é que a operação comece em julho de 2029. A produção vai usar hidrogênio verde obtido por eletrólise da água, com energia de fontes renováveis, e será voltada principalmente ao mercado externo, incluindo setores como fertilizantes e transporte marítimo. A Prefeitura de Cascavel prevê iniciar no dia 22 deste mês de agosto uma obra de pavimentação em todas as 17 ruas do bairro Lago Azul. Serão 10,64 quilômetros de vias e prazo de até 480 dias para conclusão. O projeto inclui drenagem, meio-fio, sinalização, iluminação pública e urbanização. Antes do asfalto, a Sanepar está implantando 16 quilômetros de rede de esgoto no bairro, com previsão de término em junho de 2027. Com previsão de 27 graus para a tarde de hoje em Curitiba, Jomar Valença com as informações da rede AERP. A todos, uma excelente semana.
0: Obrigada para você também, Jomar. Uma ótima, excelente semana que está só começando ainda, né, gente? Segunda-feira temos a semana toda pela frente. Trago agora a cotação. Vamos às informações do mercado agrícola. São dados do Deral Irati. Hoje, dia 17 de agosto, feijão preto saca de 60 quilos. O preço mínimo 130, mais comum 190 e o máximo 210. Milho amarelo, saca de 60 quilos, o preço mínimo 55, mais comum 56. E soja industrial, saca de 60 quilos, preço mínimo R$ 129, mais comum 130 e o máximo R$ 132, então, para saca de 60 quilos. Trigo, saca de 60 quilos, preço R$ 75. Boi gordo em pé, arroba, preço mínimo 330, mais comum 335 e o máximo 345. Suíno, carne, quilo, R$ 4,90.

0: R$ 0,35. Vaca gorda em pé, arroba, o preço mínimo R$ 300, mais comum R$ 310 e o máximo R$ 320. Erva mate na indústria, arroba, preço mínimo R$ 16,50, mais comum R$ 18 e o máximo R$ 24. Essa é a cotação para hoje. As informações do mercado agrícola pelo Deral Irati.
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1: Acompanhe agora as notícias do setor policial de nossa região.
2: Olha, em Irati, ontem à noite, por volta das 11 da noite, a polícia militar foi atender local de morte, onde a polícia fez contato com a equipe do Corpo de Bombeiros e eles informaram que, ao atender um incêndio em uma residência, foi localizado um corpo já carbonizado dentro do imóvel. Durante o atendimento da ocorrência, chegou no local uma testemunha dizendo que o local onde houve um incêndio estava sendo habitado por seu primo, o qual durante o dia permanecia em situação de rua, já estava sendo acompanhado pela assistência social do município e ele pernoitava nessa residência de fundos. No local não tinha energia elétrica e ele fazia uso de velas para iluminar. Os familiares que residem na casa principal, na casa da frente, estavam viajando. A polícia acionou os órgãos competentes, o corpo foi recolhido e o local liberado. Em Rebouças, ontem pela manhã, a polícia foi acionada porque durante a madrugada, uma casa no bairro Vila Feliz havia sido atingida, possivelmente, por um projétil de arma de fogo. Então, a polícia foi até o local conferir essa situação, conversou com a moradora da casa. Ela disse que durante a madrugada, ali por volta das 4h45 da manhã, enquanto ela e seu marido estavam deitados na cama dormindo, eles escutaram um barulho e perceberam que o vidro da janela do quarto dos fundos da casa estava danificado em um formato circular. E o casal informou que durante a manhã de ontem eles localizaram um objeto semelhante a um projétil de arma de fogo na cama do casal, o qual foi recolhido pela equipe para entrega junto à delegacia da Polícia Civil de Rebouças. 12h24 agora. Em Teixeira Soares, durante a madrugada, ali por volta da 1h48, a polícia foi acionada para prestar atendimento no Hospital Municipal de Teixeira Soares, onde um indivíduo deu entrada com ferimentos de arma branca. A polícia foi até o local, identificou a vítima. A vítima disse que estava na residência ao lado da sua, bebendo com amigos durante todo o dia. E aí, por volta da meia-noite e meia, houve um desentendimento generalizado entre os participantes. Ele caiu ao chão, sentindo dores, quando percebeu uma faca espetada nas costas. A polícia perguntou a ele quem eram os participantes dessa festa e ele negou falar. Ele se negou a falar quem eram os participantes, dizendo apenas que foi bobeira, coisas de bebedeira e que não sabia quem poderia ter lhe golpeado. A polícia conversou com a equipe de enfermagem e a equipe relatou uma lesão por arma branca na região das costelas, do lado direito, de aproximadamente 5 centímetros. A vítima encontrava-se estável e seria encaminhada para realizar exames de raio-x em Irati. A polícia fez os patrulhamentos ali na área central, na Vila Coapar, mas suspeitos não foram localizados. Em Bituva, teve também uma situação de atropelamento ontem à noite, por volta das 9h56 da noite. A polícia foi acionada para prestar atendimento nesse acidente que ocorreu na rua Santos Dumont. No local, foi apurado pela polícia que um veículo, um Golf, teria atropelado uma pedestre. Após o ocorrido, o condutor permaneceu no local e prestou toda a assistência necessária à vítima. Uma equipe do SAMU compareceu também e realizou os primeiros socorros e encaminhou a vítima ao hospital para atendimento médico. Depois, em razão da necessidade de exames complementares, a vítima foi encaminhada para a Santa Casa de Irati, onde permaneceu hospitalizada. Em Ivaí, ontem às 10h40 da noite, a polícia foi acionada para verificar uma situação de violência doméstica na região do Palmital dos Cunhas. A equipe foi até o local, fez contato com a solicitante e ela disse que há duas semanas retirou seu irmão da sua casa, pois, segundo ela, ele faz uso de entorpecentes e bebida alcoólica. Porém, ontem ele teria voltado até a residência e ameaçado ela com um facão. Ela relatou também que ele estava embriagado. Na sequência, a vítima falou que iria ligar para a polícia, momento em que o indivíduo saiu correndo em direção a um matagal próximo. A solicitante, com medo de ficar em casa, foi passar a noite na casa de sua irmã. A equipe de posse das características do autor fez buscas pela região, porém sem sucesso. Na sequência, ela foi acompanhada pela polícia até sua residência para pegar roupas e medicamentos para o filho, que tem necessidades especiais. Essas foram as principais situações que a Polícia Militar atendeu na nossa região no último plantão, nas últimas 24 horas. E nesse domingo tivemos dois acidentes registrados, um deles um capotamento na PR-364 que deixou 5 pessoas feridas, incluindo uma criança, gente. Esse acidente deixou 5 pessoas feridas, ele aconteceu na manhã desse domingo, na PR-364, no trecho entre Inácio Martins e Irati. O acidente foi registrado por volta das 11 horas da manhã, no município de Inácio Martins, e de acordo com informações repassadas pela PM, o veículo envolvido era um Fiat com placas de Mangueirinha. Ele seguia no sentido decrescente da rodovia entre Inácio Martins e a localidade de Guamirim. O condutor, de 36 anos, perdeu o controle da direção. O automóvel saiu, capotou e terminou em um buraco às margens da rodovia. O motorista sofreu ferimentos moderados. Também tiveram ferimentos moderados 4 passageiros, uma mulher de 48 anos, um adolescente de 14 e uma mulher de 49. Uma criança de 9 anos, que também estava no veículo, sofreu ferimentos graves. Todos os ocupantes receberam atendimento e o veículo ficou danificado. Também um outro acidente que aconteceu nesse domingo, envolvendo 2 carros e um caminhão, deixou 5 pessoas feridas. Esse acidente aconteceu durante a noite, no quilômetro 317 da BR-153, em Imbituva. Segundo as informações apuradas, uma Fiat Strada seguia no sentido Imbituva-Irati, enquanto um Fox trafegava no sentido contrário. Um caminhão também seguia no sentido Imbituva-Irati. O veículo Fox teria colidido contra o caminhão e, na sequência, atingiu a Fiat Strada. As colisões ocorreram nas respectivas faixas de circulação dos veículos. No Fox, o condutor de 32 anos e um passageiro de 10 anos ficaram feridos. Na Fiat Strada, o motorista de 49 e uma passageira de 70 anos também sofreram ferimentos. As vítimas foram atendidas pelo SAMU e encaminhadas ao Hospital de Irati para avaliação médica. Já o motorista do caminhão, de 57 anos, não ficou ferido.

0: Uma excelente tarde para você que está agora no seu horário de almoço, está fazendo uma pausa do trabalho, dando uma descansada e sintonizando com a gente na programação. Olha, atenção, vamos falar da Mega Sena, gente. Uma aposta do Paraná acertou 5 números da Mega Sena e foi premiada no concurso 3.045 sorteado nesse domingo. O jogo foi registrado em Foz do Iguaçu, no oeste do estado, por canal eletrônico e com 8 números. As dezenas sorteadas foram 23, 29, 33, 42, 43 e 57. Repito, 23, 29, 33, 42, 43 e 57. Não houve vencedores do prêmio total, que acumulou em 45 milhões para o próximo sorteio, que acontece amanhã.
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0: atenção para a oportunidade de emprego. A Madeireira Rio Claro, localizada no município de Rio Azul, informa que possui vagas para auxiliar de produção nos períodos diurno e noturno. Os benefícios oferecidos são seguro de vida, uniforme completo, convênio farmacêutico, convênio odontológico, convênio gás, convênio empréstimo consignado, cartão presente de Natal e ajuda de custo para combustível aos colaboradores que moram em outras cidades. O valor do salário é de R$ 2.123 e vale alimentação. Os candidatos interessados podem entregar currículo na portaria, Rua Jacob Burco, número 2, ou enviar para o e-mail rh@mrclaro.com.br.
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1: Mulheres com medida protetiva podem mudar temporariamente o local de votação no Paraná.
2: Mulheres que estejam com medida protetiva em vigor e com o título eleitoral regular podem solicitar a transferência temporária do local de votação em qualquer cartório eleitoral do Paraná. Para fazer o pedido, é necessário apresentar documento de identificação e um comprovante da medida protetiva. Segundo o TRE Paraná, a iniciativa busca garantir que essas eleitoras possam exercer o direito ao voto com mais segurança e liberdade. O prazo termina na próxima quinta-feira, dia 20 de agosto. Os fóruns eleitorais atendem de segunda a sexta-feira, das 12 às 18 horas. O presidente do Tribunal Regional Eleitoral do Paraná, desembargador Luciano Carrasco Falavinha Souza, explica a importância da medida e como ela contribui para proteger mulheres em situação de violência.
3: Eleitora paranaense, você que tem o mandado de restrição contra seus maridos e seus ex-cônjuge, poderá até o dia 20 de agosto pedir alteração do local de votação para que, no dia da eleição, se vote com tranquilidade e segurança. É mais uma medida do TRE visando o bem-estar do eleitor no dia da eleição.
2: As eleitoras podem consultar os endereços dos fóruns eleitorais pelo site do TRE Paraná. Em caso de dúvidas, o atendimento também é feito pelo Disque Eleitor no 0800-640-8400 ou pelo WhatsApp 41-3330-8500. Repórter Flávia Conte.
1: Empresas terão de cuidar da saúde mental dos trabalhadores. Reportagem Eduardo Amaral.
4: A saúde mental dos trabalhadores agora também passa a ser responsabilidade das empresas. A nova regra chega com a implementação da norma regulamentadora de número 1, a NR1, implementada em 2024 pelo Ministério do Trabalho e que deve entrar em vigor ainda este ano. A norma prevê que as empresas mapeiem dentro de seus ambientes os riscos psicossociais, como estresse, assédio moral e excesso de demandas diante dos impactos do trabalho remoto e do pós-pandemia. A nova regulamentação leva em conta o crescimento nos casos de transtornos vinculados ao trabalho. Apenas no ano passado, foram mais de 4 milhões de licenças temporárias no Brasil. Destas, mais de 546 mil foram de benefícios concedidos especificamente por transtornos mentais e comportamentais. Isso representa uma alta de 15% em comparação a 2024. Para as empresas, o primeiro passo é começar as mudanças antes mesmo da entrada em vigor da norma, como explica a advogada especializada em compliance e direito do trabalho empresarial, Mariana Barreto Oliveira Dallagnol.
5: Que elas estejam cumprindo a norma de forma preventiva e não reativa. Façam uma análise do que atualmente estão fazendo para a prevenção da saúde mental dos seus colaboradores e a partir disso vejam o que já estão cumprindo, né, o que está em conformidade com a NR1 e o que precisam cumprir ainda para estar de acordo com a norma. Lembrando que a empresa deve documentar tudo o que já fez, está fazendo e ainda fará em relação à sua ação à NR1.
4: A norma prevê que, além do mapeamento, as empresas façam também a mitigação de riscos psicossociais. Dallagnol esclarece que esse levantamento pode também ser realizado por uma empresa terceirizada.
5: Pode ser realizado pela própria empresa, pelos recursos humanos e o seu jurídico, ou a empresa contratar uma assessoria nesse sentido, para que o seu diagnóstico seja efetuado e implementado o gerenciamento de riscos ocupacionais, o GRO, e o programa de gerenciamento de riscos, o PGR, que são essenciais para estarem em conformidade legal, para que a empresa esteja adequada à NR1. Salientando que as empresas precisam agir de forma ativa, preventiva e continuamente, devendo documentar todas as suas ações junto aos colaboradores em relação a NR1.
4: Criadora do projeto Mentes Saudáveis, que é focado em saúde mental no trabalho, Dallagnol avalia ainda que os trabalhadores serão os mais beneficiados, mas que a medida também trará bons resultados para as próprias empresas, como por exemplo a redução de dias afastados por questões de saúde mental.
5: Com a melhoria do clima organizacional, com as atitudes da liderança, que deverá mostrar apoio aos trabalhadores, assim como acolhimento da empresa de uma forma geral aos trabalhadores, com a melhoria na comunicação da gestão e diversas outras formas e alterações que serão sentidas de forma positiva pelos trabalhadores e, consequentemente, diminuirão ou excluirão casos de afastamento por doenças e transtornos mentais.
4: Em junho deste ano, o ministro André Mendonça, do Supremo Tribunal Federal, suspendeu por 90 dias a aplicação de multas e outras avaliações relacionadas à NR1. A suspensão busca uma conciliação e esclarecimento sobre a norma com as empresas. O prazo para a suspensão dessas multas encerra em setembro. 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Produção e reportagem, Eduardo Amaral.
1: Novo exame no SUS amplia rastreamento do câncer colorretal.
2: O SUS incorporou o teste imunoquímico fecal, o FIT, ao Protocolo Nacional de Rastreamento do Câncer Colorretal. O exame é indicado para homens e mulheres assintomáticos entre 50 e 75 anos e consegue detectar pequenas quantidades de sangue oculto nas fezes, que podem estar relacionadas a pólipos ou lesões iniciais no intestino. A novidade ganha importância diante da estimativa do Instituto Nacional de Câncer, de cerca de 53,8 mil novos casos de câncer colorretal por ano no Brasil entre 2026 e 2028. Quando a doença é identificada precocemente, as chances de sucesso no tratamento aumentam e, em muitos casos, é possível adotar terapias menos agressivas. O cirurgião oncológico do Centro de Oncologia do Paraná, Dr. Antônio Brunetto, explica o que muda na prática com a chegada do FIT ao SUS e por que o rastreamento antes do aparecimento de sintomas pode fazer diferença no prognóstico.
0: A chegada do teste FIT no SUS representa um avanço muito importante, porque ele permite que a gente procure sinais de câncer colorretal antes mesmo de a pessoa vir a apresentar algum sintoma. O FIT é um teste simples, feito a partir de uma pequena amostra de fezes que identifica quantidades muito pequenas de sangue humano naquela amostra, pela detecção de anticorpos específicos. Agora ele passa a ser o exame de referência no SUS para o rastreamento de homens e mulheres que não tenham sintomas e que estão na faixa etária de 50 a 75 anos. Isso é importante porque o câncer de intestino, ele pode permanecer silencioso durante bastante tempo. Quando esperamos aparecer algum sangramento ou alteração persistente do hábito intestinal, anemia, perda de peso, por exemplo, a doença, ela já pode estar em uma fase mais avançada. Com esse rastreamento, nós invertemos a lógica. Procuramos a doença enquanto a pessoa se sente saudável. E se o FIT vier positivo, esse paciente seria então encaminhado com prioridade para uma investigação mais detalhada, e geralmente ela é feita por colonoscopia. E falando um pouco também sobre a colonoscopia, que é o exame padrão ouro, ele tem a vantagem de identificar no mesmo exame também já fazer a retirada de pólipos, que são lesões que podem preceder o câncer. Ou seja, nesses casos, nós conseguimos não apenas diagnosticar um câncer mais cedo, mas evitar que ele chegue a se desenvolver para estágios mais avançados. Quanto mais precoce o diagnóstico, menor tende a ser a complexidade do tratamento e maiores são as possibilidades de cura. Por isso, trazer um programa organizado de rastreamento para o SUS pode ter um impacto muito importante na redução da mortalidade pelo câncer colorretal no Brasil, que hoje é a segunda maior causa de câncer, tanto em homens quanto em mulheres brasileiras.
2: Além do FIT, outros exames têm papel importante na detecção precoce de diferentes tipos de câncer, mas não existe um exame único capaz de descartar todos os tipos de câncer. A escolha do rastreamento deve considerar fatores como idade, histórico familiar, tabagismo, doenças hereditárias e outros riscos individuais. Dr. Antônio alerta para um erro comum: acreditar que um check-up anual ou exames de sangue sozinhos são suficientes para afastar qualquer possibilidade de câncer.
0: Esse é um ponto muito importante. Fazer um check-up todos os anos não significa necessariamente estar fazendo o rastreamento adequado para o câncer. É porque não existe um exame único de sangue que seja capaz de dizer se uma pessoa está livre dos principais tipos de câncer. Inclusive, que nós chamamos de marcadores tumorais, que são exames de sangue, na maioria das situações, eles não devem ser utilizados como exame de rastreio em pessoas saudáveis. O rastreamento, ele precisa ser individualizado. Então, nós levamos em consideração principalmente a idade, o sexo, os antecedentes pessoais, a história familiar e a presença de fatores que possam aumentar o risco daquela pessoa. Por isso, existem exames específicos para determinados tipos de câncer e determinadas faixas etárias. Para o câncer colorretal, por exemplo, acabamos de comentar que o SUS passa a incluir o teste FIT para pessoas assintomáticas entre 50 e 75 anos que não tenham sintomas. Eu vou comentar agora o rastreamento nos tipos mais comuns em que tivemos mudanças promovidas pelo Ministério da Saúde e pelo INCA, que é o Instituto Nacional do Câncer, nos últimos 3 anos. No câncer de mama, a recomendação atual do Ministério da Saúde para o rastreamento populacional é a mamografia a cada 2 anos para mulheres entre 50 e 74 anos. Mas muita atenção aí, mulheres que estão fora dessa faixa etária, pode existir também outras indicações para a realização dos exames, especialmente quando tem um risco aumentado, pessoal ou familiar, quando há uma alteração no exame físico da mama ou uma história familiar muito importante de câncer nos familiares. No câncer do colo do útero, o exame básico é o Papanicolau, porém nós tivemos uma mudança recente. O teste molecular para detectar o HPV, o DNA do HPV oncogênico, que é o vírus que causa o câncer do colo do útero, ele passou a ser o exame primário de rastreamento no SUS, sendo recomendado dos 25 aos 64 anos para mulheres que ainda têm o colo do útero, obviamente, e que já tiveram ao início da vida sexual ativa. Quando esse teste é negativo, o intervalo recomendado é de 5 anos entre exames. E existe uma particularidade para aqueles locais onde essa nova tecnologia ainda não está disponível, o Papanicolau continua sendo utilizado no rastreamento. E no câncer de próstata, existe uma particularidade também importante. O PSA é um exame de sangue, mas isso não significa que ele deva ser simplesmente solicitado como parte de todo o check-up masculino. O Ministério da Saúde e o INCA não recomendam atualmente o rastreamento populacional sistemático do câncer de próstata em todos os homens sem sintomas. A decisão de realizar o PSA e eventualmente outros exames, ela deve ser individualizada depois de se discutir com o paciente seus fatores de risco pessoais e familiares e os possíveis benefícios e os riscos também de se investigar um tumor de próstata que talvez não viesse a trazer problemas para aquele paciente. E há uma informação ainda mais importante aqui. Quem tem um histórico familiar significativo de câncer, seja qual for, ou é portador de uma síndrome hereditária conhecida ou tenha outros fatores de alto risco, ele pode precisar começar o acompanhamento mais cedo do que essas faixas etárias que eu comentei e utilizar uma estratégia diferente daquela recomendada para a população geral. Portanto, mais importante do que simplesmente pedir uma grande quantidade de exames todos os anos para todo mundo é conversar com um profissional de saúde, definir quais rastreamentos aquela pessoa realmente precisa, quando esses exames devem começar e com que frequência eles precisam ser repetidos. O rastreamento não é fazer o maior número de exames, é fazer o exame certo, na pessoa certa e no momento certo.
2: A recomendação é conversar com o médico sobre rastreamento quando houver histórico familiar, fatores de risco ou condições hereditárias associadas ao câncer. Mais importante do que fazer muitos exames é realizar aqueles realmente indicados para cada pessoa. Repórter Flávia Conte. Agosto é o mês da primeira infância, período que reforça a importância dos cuidados e dos estímulos essenciais para o desenvolvimento das crianças nos primeiros anos de vida. Entre eles está o brincar, uma atividade que vai muito além da diversão. É por meio das brincadeiras que a criança desenvolve habilidades cognitivas, emocionais e sociais, fortalece vínculos e encontra uma forma de expressar sentimentos e experiências que ainda não consegue traduzir em palavras. No Fala Doutor, o psicólogo e coordenador do curso de psicologia da Faculdade Pequeno Príncipe, Bruno Jardine Mader, explica por que observar o brincar também é uma forma de proteção e quais mudanças no comportamento podem indicar que a criança precisa de acolhimento e atenção. Bruno, como o brincar pode revelar emoções e sofrimentos das crianças?
6: O brincar é a forma da criança se relacionar com o mundo. Então, se os adultos se organizam, né, se relacionam com o mundo a partir da linguagem formal, organizam os pensamentos, os raciocínios e os juízos a partir de uma atribuição de um julgamento da realidade e organiza isso tudo pela linguagem, então um adulto consegue expor um ponto de vista a partir de um relato verbal, a criança ela não tem condição cognitiva e de maturidade de fazer esse tipo de articulação, de operação mental. Então a criança ela vai se valer de atributos imaginados para dar conta de tudo que ela vive. E ela brinca das mais variadas formas. A gente já viu criança pegando um pedaço de madeira e inventando que é uma boneca, ou um carrinho, ou um cachorro, ou qualquer coisa. Ou mesmo pegar um brinquedo e brincar de uma forma diferente daquela para qual o brinquedo foi fabricado. Pega uma boneca, abre os braços dela e transforma num avião, por exemplo. A criança vai brincar de diversas formas, que é a forma dela elaborar o mundo que ela tá, o mundo que ela vive. Vai pegar um carrinho e vai se imaginar como o pai dirigindo, vai pegar um papel e vai reproduzir a professora em sala de aula, enfim. Porque é a forma que a criança tem de elaborar o mundo. Muitas vezes em forma de perguntas e muitas, muitas vezes a partir da brincadeira. Então é muito saudável que a criança brinque, é muito saudável que a criança brinque o tempo todo, é muito saudável que a criança esteja sempre imaginando aquilo que ela vive, ou coisas completamente fora do que ela vive, mas que ela possa fazer esse exercício. Então, quando a criança ela brinca bastante, conta as coisas para os pais, quer dizer que ela se sente segura no ambiente e brinca frente ao olhar dos outros. Então, isso revela, por exemplo, essas emoções adaptativas. E as crianças, elas também reproduzem nas brincadeiras as vivências menos positivas ou negativas que elas vivem. Então, se elas brigam com um coleguinha, elas podem deixar uma boneca num canto, ou é comum a gente ouvir a criança brincando e reproduzindo uma bronca que levou do pai, da mãe ou da professora na escola. Então, o brincar, a partir do brincar, a criança revela aquilo que está sentindo, porque ela está fazendo um esforço de elaboração daquilo que ela vivenciou anteriormente. Então, o brincar revela essas emoções e sentimentos dessa maneira.
2: Quais mudanças no brincar merecem a atenção dos adultos?
6: Tudo que muda no comportamento da criança de uma forma desadaptativa, o que, que isso quer dizer? Que atrapalha o desenvolvimento, que atrapalha o desenvolvimento da vida cotidiana da criança, que atrapalha a brincadeira, a relação com os colegas, a alimentação, o sono, enfim, tudo aquilo que muda e percebe-se algum prejuízo, vale a atenção dos pais. Mas quando as brincadeiras da criança ou rareiam, ela brinca menos, ou ela passa a ser mais agressiva, mais caótica, então carros que capotam e explodem, isso não necessariamente é um problema. Estou dizendo assim, num contexto em que brincadeiras como essas são frequentes e repetidas e não há outras formas de brincadeira mais adaptativas, vale a pena a gente chamar atenção. Então é o cavalinho que morreu, a boneca que está chorando, é o desenho só em cores pretas, novamente. Essas coisas isoladas não são um problema. O problema é a frequência e a falta de outras possibilidades, tá bom? E também o isolamento. Então, uma criança de 6 anos, que já não quer mais brincar com outras crianças, que não se sente estimulada a brincar com outras crianças, que quer ficar sozinha, o rareamento das brincadeiras deveria chamar a atenção dos pais também.
2: E por que o brincar é considerado uma forma de proteção infantil?
6: A brincadeira é a forma como a criança elabora a relação dela com o mundo. Então pode ser uma brincadeira com outras crianças, pode ser uma brincadeira sozinha, pode ser uma brincadeira com os adultos, mas a imaginação, o querer, e especialmente o querer brincar é muito saudável. Então a brincadeira protege a criança na medida em que ela oferece recursos de imaginação que, num futuro, serão os recursos de relações sociais, os recursos das competências para o mundo do trabalho, os recursos de achar solução para as coisas da vida. Então, quanto mais a criança imaginar, maior o repertório, imaginar e daí brincar, maior o repertório que ela vai ter e desenvolver para a vida adulta. Para a infância mesmo, né? Para os outros períodos da infância, mas é aquilo que vai ter para a vida adulta. Então, quando a gente pensa hoje no mundo do trabalho, que a gente quer uma pessoa que seja inventiva, proativa, que pense fora da caixa, que consiga achar soluções, a gente, para esse adulto acontecer, a gente precisa de uma criança que brincou. E por isso, ao brincar, constrói a sua autoestima, constrói a sua forma de relação com as outras crianças, com os adultos e com...
1: A segunda edição do Talento Notícias de hoje fica por aqui. Eu agradeço a sua companhia. Até mais.
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0: 13 horas.
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0: A hora certa, 1:02, 1:02. Uma boa tarde pra você que tá ligado aqui na 97.9. Estamos chegando nessa segunda-feira, 17 de agosto de 2026. Uma boa tarde pra você. Mandar um abraço lá a ela que é charada, minha mãe. Ela não perde o programa. Lá no Marumbi dos Elias, a dona Olga Aracemi. Obrigado, dona Olga. Deus abençoe você, querida. Tá fazendo eco radinho lá, hein? O pessoal falou que ela não perde o programa do DJ. Obrigado, querida. Deus abençoe você, minha irmã. A hora que Deus preparar, a gente vai visitar você aí, tá bom? Marumbi dos Elias, ouve a Talento FM. É segunda-feira, hein? Segunda-feira tem gente que tá mais pra lá que pra cá. Parece verão, 27 graus a temperatura, céu azul em Rio Azul.
1: Brasil.
0: Vai preparando a garganta aí que os políticos vão passar na tua casa e pedir voto, tá bom? Já tô avisando que lá em casa eu não tô, porque eu fico aqui na rádio. E a previsão do tempo para os próximos dias, amanhã, tempo bom, 27 graus a temperatura máxima, 16 a mínima. Na quarta, 14 a mínima, 27 a máxima. Na quinta, vai chegar uma frente fria, 13 a mínima, máxima 24, sabadão e sexta, vai cair mais a temperatura, hein? No domingo também, 8 graus a mínima, 17 a máxima no sábado e domingo também, mínima de 6, máxima 19. E na segunda-feira que vem, 4 a mínima, máxima 17. E eu achei que tinha chegado o verão, ó. Ó, o nosso WhatsApp aí do sucesso é o 99199752. Mandar um abraço lá para o Keller, o Jaciel Surmas. Pessoal que tá com o rádio ligado, sempre ouvindo a Talento também, família Surmas, hein? Obrigado, Jaciel! Jaciel, quando era piazão, ele era conhecido como Jaspion. E eu, quando era guri, eu assistia o desenho do Jaspion, hein? Se você perguntar pra alguma criança hoje o que é Jaspion, eles acham que é doce. Cadê o povo ligado na Talento, ligado no DJ? 99199752. Vamos juntos. Hoje eu acordei com uma música na cabeça, é aquela do Martini Tchouguel. Ô Martini, canta pra nós, meu irmão!

pra relembrar, matar a saudade, Martini Tchortchogel. Tempo tá passando, hein? Quando eu escutei a primeira vez essa música aqui, eu era um piazinho. Faz tempo, hein? Se você tem alguma meta na sua vida, erga a cabeça e olha, meta a ficha. Não fique se lamentando, não, que não resolve nada. Vamos pra cima, vamos pra cima. Que foguete não tem ré. Não resolve nada. 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
1: 13:22.
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1: A hora certa, 1:25, segundou, 17 de agosto. 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
2: Boa tarde, DJ, tudo bem com você? Aqui é a Maricelma, de Inácio Martins. Estou aqui na escuta ouvindo seu programa e eu quero ouvir Faroeste Caboclo do Legião Urbana. Toque para nós ouvir. Obrigada. Tchau, tchau.

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1h41 na sua rádio FM favorita. Passou por aqui Marcos e Belucci, Sonho de Todo Casal. A indicação da Livânia para o maridão Jair de Freitas. Passou por aqui também Gino e Geno, tô voltando. A indicação lá da Elizabeth. (99) 9-9-19-9-7-5-2. Esse é o WhatsApp da Talento. Também passou por aqui Legião Urbana, Faroeste Caboclo. A indicação lá da Mari, é isso? De Inácio Martins. O povo tá ligado na 97.9, hein?

0: Hoje é segunda-feira, 17 de agosto de 2026. Temperatura subindo, 27 graus. 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Um abraço aí para os guris da Gold, tá lá o Christian, o Lucas, o William, o Lorenzo, o Sandro Bigodão de Ouro, o Claudinei, o Tico e o Gabriel. Valeu, piazada! 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Eu estarei lá fazendo bingo a partir das 19 horas. Venda de comidas a partir das 4, hein? É no pavilhão da Capela Santa Ana em São Cristóvão. Teremos apresentação das crianças, preparadas com muito carinho para encantar a todos. Praça de alimentação e bar completo, pastel de carne, de pizza, de chocolate, tortas, espetinho de uva com chocolate e caipira sem álcool e o grande bingo. 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
2: 13h49.
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1: Uma hora e 50 minutos, 1:50. 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Boa tarde.
2: Oi, DJ. Tudo bem?
1: Tudo.
2: Gostaria de escutar a música com o Fábio Júnior, Pareço um Menino. Só pra mim escutar mesmo, é a Rosimeri.
1: Valeu, Rosimeri. Ela pediu o Fábio Júnior, Pareço um Menino. Adilson, toque aí uma música. Tentei Te Esquecer, do Mato Grosso e Matias. Manda para a Natália, que está ouvindo o seu programa, Irati, DJ, ou Sérgio. Valeu, valeu. Ô, Natália, Deus abençoe você, meu irmão. Um abraço, povo de Irati e toda a região. Também por aqui, daqui a pouquinho, Lendas e Mistérios, a indicação da Ana, 9919-9752. Pediu, tocou, vai até às 5. Bora, Bill!

A hora certa, 2:03, passando para falar aqui da Solar Agrícola, uma empresa que está há 9 anos entregando tecnologia, economia e confiança ao homem do campo. 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
1: 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Almoço comunitário na Capela Nossa Senhora da Assunção, na Colônia Dulce, domingo agora dia 23. A programação 6h, alvorada festiva, 10h, celebração do culto, 11h30, almoço com carne de porco, frango, risoto, arroz branco, maionese e saladas. Cartões do almoço serão vendidos antecipadamente pelo telefone 9804-1938, Adriana, 99745010, é isso? Com a Silvana, 991-54-1291 com a Ângela. Aqui é, deve ser o 99745010 com a Silvana. 99804-1938 com a Adriana e o 991-54-1291 com a Ângela. R$50 adulto, R$25 para criança de 7 a 12 anos. Levar pratos e talheres. 1h, tarde dançante com a animação do Hugo e os irmãos Baiaque e o grupo Baiaque. Sou fã do Baiaque, hein? Gente boa esse rapaz, toca muito, canta muito também. Um abraço para o Baiac e o grupo lá. Haverá completo serviço de bar e cozinha. Dia da festa não será aceito Pix, somente dinheiro e cartão. Haverá segurança no local. Não serão aceitos vendedores ambulantes nem som de terceiro. Desde já a comissão organizadora agradece. É domingo agora, hein? Domingo agora, dia 23. 99199752, o WhatsApp da Talento. Pode mandar o teu WhatsApp aí pedindo a sua música que eu vou atender o seu pedido musical, beleza? Eu vou ali faturar, eu volto já já.
2: 14 horas e 10 minutos.
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2: 14:12.
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3: Girando os ponteiros, 2:13, temperatura 27 graus.
4: Adilson Toque, dono do amor, é o Wagner, do Wagner Roberto. É a Márcia que pediu, o Padilha pediu, o José, fala garoto!
5: Opa, boa tarde DJ Adilson.
4: Opa!
5: Essa música, criada em galpão, ofereço para todo mundo que estão ouvindo, que estão pregando plantar o tabaco. Verdade. Essa é a hora.
4: Verdade.
5: Um abraço a todos os fumicultores.
4: Valeu, garoto! A todos meus amigos que estão aí plantando tabaco, hein? Bastante gente, hein? Me contaram que a audiência da rádio vai dobrar agora nessa época, né? Tem muita gente que tá trabalhando aí, não manda mensagem, mas vieram falar comigo ontem na festa. Eu recebi ontem, olha, nem tenho palavras. A quantia de gente que veio falar comigo ontem lá na festa, que ouve o meu programa. Agradeço a todos pela audiência, tá? Marumbi dos Elias, Marumbi dos Ribeiros, Taquari, pessoal do Pozinho, Rio Vinagre, Butiazal, todos meus amigos, as pessoas que me conheceram ontem da festa, eu quero agradecer de coração. Eu estou aqui por vocês. Rádio é minha vida, rádio é minha paixão. A todos que ontem estiveram comigo lá, obrigado pessoal. O meu amigo lá, o Mikoski também, né? Se encontramos na Gol de Conveniência e depois se encontramos lá em cima na festa, né, Mikoski? O homem do chapelão
6: Brasil.
4: O piazinho dele tá estudando, mas quero mandar um abraço pro piazinho também, né? Se encontramos ontem lá, valeu, piazinho.

Quem quiser mandar áudio, quem quiser mandar mensagem, manda aí, 99199752, segundou 17 de agosto, temperatura 27 graus. Meus amigos pedreiros estão por aí também, o rádio tá fazendo eco na obra. Bora que bora, piazada, bora Bill, bora pra frente que foguete não tem ré.

2:30, 2:30, fechando mais um bloco com Black Rose Melody. Pediu, tocou, vai até às 5. Pega o telefone, manda o teu áudio, manda a mensagem. Passou por aqui os Serranos, criado em Galpão, Wagner Roberto, dono do amor. É segunda-feira, hein? Essa semana que não passa.

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1: Mandar um abraço lá para o povo da Cachoeira dos Paulistas. Não sei se é verdade, me falaram que lá, cada 100 casas, 99 houve a talento. Uma casa não houve porque não tem rádio lá. Eu vou tentar descobrir qual casa não tem rádio e eu vou levar um rádio lá para o morador da Cachoeira dos Paulistas. Ei! 99% do povo lá ouve a talento. Um abraço lá para a Sandra, o João Maria. Também o pessoal lá, a mãe da Sandra, dona Jandira. 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

0: Lembrando que nesse domingo agora eu espero vocês na festa da padroeira Nossa Senhora do Monte Claro, em Malé, na Colônia 2. 6 horas, alvorada festiva, 10h45, Santa Missa, meio-dia, almoço com churrasco completo, serviço de bar e cozinha. 1 hora, início da tarde, recreativa, bingão do Milão. 4 horas, início da tarde, dançante, animada pelo grupo Vento Sul, o meu amigo lá, o Luiz, o Nestor, toda a piazada lá, hein? 8 da noite, encerramento. Ô Luiz, manda o nome de toda a piazada aí, Luiz, beleza? Colônia 2, domingo, todos os caminhos levam pra lá, hein? Colônia 2, Monte Claro, estarei lá com o apoio do Shop Dala. Vai ter o sorteio da rifa também no dia da festa, hein? É domingo agora, dia 23 de agosto, na Colônia 2, em Malé, lá na Monte Claro. E no dia 30 de agosto eu volto de novo lá na Água Quente dos Meiras, em louvor ao Senhor Bom Jesus de São Sebastião, lá na Capela Senhor Bom Jesus. Dia 30 de agosto, você é o nosso convidado especial. Lembrando, 6 horas alvorada festiva, 10 horas Santa Missa. Meio-dia, suculenta churrascada. Eu estarei no comando do leilão. Haverá aí aquele bailão, aquela tarde dançante com o grupo Alma de Pampa, do meu amigo da rádio aqui, o Adenilson Passos. Haverá barraca de doces, salgados, bebidas. Não serão aceito pagamento via Pix, hein? Haverá segurança no local, não aceitamos vendedores ambulantes, nem som de terceiros. 30 de agosto, finalzinho do mês, todos os caminhos levam também para a Água Quente dos Meiras. Tradicional festa em louvor ao Senhor Bom Jesus de São Sebastião. Estarei retornando lá pela terceira vez, o povo gostou do meu serviço. Não tem enrolação não, aquele leilão rápido, é dinheiro no caixa. A nossa ideia é ajudar a comunidade. Dinheiro eu ganho dia de semana, domingo eu ajudo o povo aí. Fala com o meu amigo patrão Éder. Você que vai fazer uma festa aí na sua comunidade, vai fazer uma tarde festiva, alguma coisa, um bingo, almoço comunitário. Fala com o Éder lá e o Éder escala a gente pra trabalhar nas festas. Aquela parceria forte com a Gold Conveniência. Um abraço aí para o Éder, a Carol e também a Marianinha. E também lá os guri da Gold. Alô, piazada! Os guri da Gold lá, o Christian, o Lucas, o William, o Lorenzo, o Bigodão de Ouro, o Sandro, o Claudinei, o Tico e o Gabriel. Vamos que vamos, piazada! Domingo que vem, todos os caminhos levam para Colônia 2. Na capela Nossa Senhora do Monte Claro, você é o nosso convidado especial. 2h38, vamos faturar, eu volto já.
1: 14h38.
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0: Talento. 2:40, indicação da Joana.

0: 14:48.
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Esse é o Justin Timberlake Mirrors. Passou por aqui DJ Shadow, Six Day, Farnall, Blondes, What's Up. Bora, bora, Bill. Essa semana que não passa, né, piazada?

0: Fechando mais um bloco com Justin Timberlake Mirrors. Boa tarde, DJ. Vimos você na festa ontem. Opa, legal. Algumas pessoas me viram na festa, pediram pra tirar foto. Pessoal, obrigado, tá? Obrigado pelo carinho com a minha pessoa aí, o carinho com o Anthony também. Bastante gente veio ver o gurizinho lá. Obrigado, obrigado, pessoal. Um abraço lá para a turma do Chope, né? É, o povo ontem lá se encontramos. Ô, Ali, obrigado, querida. Tudo de bom pra você. Pessoal, já estamos no dia 17, hein? Tem mais 13 dias pra bater meta. 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
0: precisão, ó, temos 13 dias para bater as metas.
1: Não, aí. Tem que correr.
0: Né? Já bateu?
2: Já bateu.
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3: 15:10.
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1: 15 horas e 12 minutos.
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1: 3:13. Uma ótima tarde pra você. Segundou, hein? 17 de agosto. Lá para Rosângela Freitas, o Edmar, o Cleomar e a Mariciana. O Ivan Fellini com o Flat Rag Miami. Tu vive na área. Boa tarde. Já já tem banda Céu e Cantos, Morena Misteriosa. A indicação lá, ela que me conheceu na festa ontem com a família dela, a Ali. Obrigado, querida. Tudo de bom, tudo de bom.

0: Prepara.
1: Pode entrar!
2: Oh, e aí, vocês viram a Morena?
3: Eu também não vi.

Boa tarde, Jairilson. Eu peço a música do Raul Seixas, Contramão. Só pra curtir. Quem pede aqui é o Marquinho de Vila Soares. Manda para toda a pesada da Vila Feliz. Um salve lá pra família Hitchcock. É nóis. Valeu, irmão. Tamo junto. Aquele abraço.

0: 11:28.
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Olha a hora, 3:30. Boa tarde, girando os ponteiros. Brasil. Céu azul em Rio Azul. 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Lindas fotos atualizadas lá do Orquidário São Pio. 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

Piada da obra em Rebouças, tá lá o Rafael e o Tonho na obra. Ele pediu Nazaré Dream On. 3:44, boa tarde.

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1: 15:47.
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0: A hora certa, 3h48. 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Adilson, aqui é o Leonides do Lajeado. Quero que você toque a música Te Amo de Coração com Renan e Raí. Valeu, Leonides! Aumenta o som, garoto!
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0: 9:56.
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4: Um minuto para as quatro. 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

Deixa eu ver aqui, tem áudio, tem mensagem. Adilson Toque Teixeirinha, desafio. Quem pede é a Cleusa Kochimanski. Obrigada, valeu, Cleusa. O povo tá ligado na Talento FM. Bora que bora!

tarde, Adilson, tudo bom, tudo tranquilo? Roda uma música do Flash Black. Pode ser qualquer uma do Flash Black. Para todos os ouvintes, para você da rádio, também para todos os ouvintes da rádio Talentos FM. E também para minha esposa Eliane, que estamos na escuta do programa Matando o Chimarrão Verde, beleza?

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1: 16:15.
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2: 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Nesse sábado, agora dia 22, nós teremos aí o bingo, amigos das escola Getúlio Vargas em Rio Azul de Cima, dia 22, sábado, início às 7 da noite, às 4 da tarde vai ter venda de comidas típicas, né? Aquelas comidas que o pessoal gosta de comer lá, aqueles pastel, vai ter pastel de chocolate, de pizza, de carne. A partir das 4 da tarde vai ter a venda de comidas. Vai ter a apresentação das crianças, preparada com muito carinho para encantar a todos. É no pavilhão da Capela Santa Ana em São Cristóvão, em Rio Azul de Cima. Amigos da Escola Getúlio Vargas, você é o nosso convidado especial. 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O Ariel pediu aqui Dias de Luta, Dias de Glória, com o Charlie Brown Jr. Boa tarde.
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0: 16:25.
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6: Olha a hora, 4:28, John Bon Jovi, It's My Life, segundou, boa tarde.

0: hora certa, 4h40. Uma boa tarde para você. 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
3: 16h43.
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0: Oi, DJ, boa tarde.
1: Tudo bem, tudo tranquilo, foi bem de festa, nós não podemos ir. Viu? Peço para o senhor dar a música um sol levante, soleni, amor proibido. E ofereço para todos que estão na escuta do teu programa.
0: Tudo de bom. E um abraço pro Antônio.

Hora certa, 4h57, chegando aqui nos finalmente, no finalzinho do programa. Eu quero que vocês fiquem com Deus, eu quero que Deus prospere na vida de vocês. Deus é bom o tempo todo Deus é bom. Eu sou Adilson Rodrigues, o pai do Anthony, e prometo voltar amanhã a partir da 1 hora. Na sequência vem ele, Adenilson Passos, marcando o seu talento. Fiquem com Deus e até o futuro. Vou deixar a última, os Monarcas de Bota Nova, lá para o meu irmão Nereu, a dona Josefa. Pessoal que estão sempre ligado na Talento. Bora, mil! Até amanhã! Tchau, tchau!

17 horas. 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
4: Muito bem, já são 17:22 por aqui, já são 5:22. Vai que tá, e tudo bem, tudo certinho, ó. Não, seu relógio não tá atrasado não, tá? É, rapaz, olha, são 17:22, só pra ação pra você que tava aí com a Adilson Rodrigues. Agora o seu amigo Adenilson Passos chegando por aqui pra fazer sua companhia, claro, até às 19, com o melhor da moda sertaneja e também da moda gauchesca. Segunda-feira, segundamos, 17 de agosto de 2026. É, rapaz, solzão brilhando lá fora, tá um dia bonito, tá, parece verão hoje, né? 26 graus é a temperatura. Um abraço pra você que tá aí na sua casa, pra você que tá no seu trabalho, aonde quer que você esteja, já receba aí o meu abraço e o meu carinho, tá bom? Vamos começar então?

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0: 18 horas.
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salvada de todas as querências. 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

Muito bem, já são 18 horas mais 12 minutos. Por aqui já são 6:12. Pra você que tá ligado com a gente, né? É, rapaz do céu. O que aconteceu? O Denilson sumiu, desapareceu. Levaram embora. Vocês não têm tanta sorte assim não, viu? Olha, são 18:13, já vou atender vocês por aqui. 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

0: 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Ô Coelho, você tá, bicho velho, abração pra você, viu? 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
0: Pelos percalços da vida. Daqui a pouquinho vou abrir o áudio de vocês, viu? Aliás, muita participação por aqui com áudio. Daqui a pouquinho vou abrir o áudio de vocês. Um abração pra Elizabeth. Lá no Lajeado tá pedindo Morena Misteriosa. Que mistério. Daqui a pouquinho vamos tocar essa Morena Misteriosa aí pra você, tá bom, Elizabeth? Tudo bem com você, Denilson? Chega por hoje, trabalhei igual gente grande. Chegou o verão, diz ela aqui, ó. Um abração pra você e pra todos os ouvintes. A Célia lá em Curitiba, né, Célia? Tá sintonizadinha com a gente. Um abraço pra toda a sua família, esse pessoal querido aí, ó. Capital Paranaense, ouvindo a Rádio Talento. Isso é bom demais, não é? A Dilce Klein, que também tá por aqui, deixando o seu tchauzinho, né, Dilce? Um abração pra ti, um abraço pra todo esse povão aí, ó. Toda a família Klein, que tá ligada. Daqui a pouquinho vou abrir o áudio do Irineu, do Ednir, da Adriana também, do Antônio, lá de Malé, que tá ligado com a gente. Já já vou atender vocês, tá bom, gente? 999-199752 é o telefone. Pra você mandar aquela mensagem especial de qualidade. Eu vou atender vocês aqui na sequência, tá? Daqui a pouquinho também a previsão. O que você acha que vai acontecer? Você acha que vai chover ou se vai dar uma segurada esse tempo? Eu acho que vai ficar bom, né? Daqui a pouquinho conto pra vocês. Sim. Vamos trazer o Sandrinho Coelho pra cantar pra gente. Essa vocês conhecem.
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0: Daí rolou Baitaca saudando a Nossa Senhora aqui pra vocês, ó. Olha, são 6h40, pode mandar tua mensagem lá pra mim. É, você mandou tua mensagem ou não? Então manda, 999-199752. Quero falar pra você que ligou seu radião, hein, meu compadre? Você, minha comadre, você que tá com o radinho ligado. Já vou atender vocês, que tem bastante indicação musical aqui do pessoal aqui na sequência, tá? 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Já são 18h41 aqui, ó. O pessoal tá ligado comigo na programação, deixa eu ver o que a Adriana mandou pra gente. Fala, Adriana, boa tarde.
1: Boa tarde, Denilson Paz. É a Adriana Gonçalves da Vila Jimbarasca.
0: Sim.
1: Quero pedir com
2: alemão.
1: O alemão do forró.
0: Ah.
1: E oferecer aqui pro. Oferecer aqui pro meu esposo Toninho Soares de Brito e pra quem tá na escuta.
0: Sim.
1: E pra vocês e. Acho que a luz já foi embora.
0: Já foi. Dá 6 horas, a luz sai correndo daqui, viu? Um abração pra você, Adriana, um abração pro Toninho também, pro Cipurrão lá na Vila Jembarosque. Falar em Jembarosque, mandar um abração lá pra Rosane, que tá ligada com a gente também. Não posso esquecer de mandar um abraço pro César também, né? Ô, César, como é que estão? Podem dar aula de dança vocês dois, viu? Dança uma barbaridade. Já são, deixa eu dar uma olhadinha, já são 6h42 aqui, ó. Vamos fazer o seguinte, vamos trazer mais moda? Sozinho não, né? Seu Loquito vai cantar pra gente assim, ó.
3: E aí, chefe? Vamos pro churrasco hoje?

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0: Legal, já são aqui, deixa eu ver, 18h56, né? Rapaz do céu, hein? Olha, são 6h56, estamos quase no finalzinho da programação aqui, ó. Se consigo pelo menos abrir a mensagem de vocês aqui, muita participação, muita gente ligada com a gente na programação nesse finalzinho de tarde. Deixa eu quero contar pra vocês bem rapidinho aqui, ó. Previsão do tempo, segundo o site da Climatempo, pra Rio Azul e toda a nossa região. O que que você acha aí, meu compadre? Acho que vai acontecer na sequência, hein? Ai, ai, ai, vamos lá então. Olha, segundo o site da Climatempo, lá, tá hoje realmente não há nenhuma previsão de chuva aí. Nós tivemos umas máximas bem consideráveis, né? A máxima chegou a 27 graus aí hoje, né? Bem calorzinho, parecendo um verãozinho aí, ó. A mínima hoje foi de 14 graus. Amanhã é terça-feira. A previsão que nós temos para amanhã também de tempo bom, tá, gente? Dia de sol com nevoeiro amanhecer, as nuvens devem aumentar no decorrer da tarde. A máxima fica nos 27, mínima nos 16 graus. Não há previsão de chuva. Na quarta-feira, máxima de 27, mínima de 15. Sol com nuvens durante todo o dia, período de céu nublado e noite com muitas nuvens também. Não chove. Quinta-feira, máxima de 23 graus, mínima de 14. Não há previsão de chuva também, né? Aí na sexta-feira, existe 0,6 milímetros. Quanto que é isso, Denilson? É bem pouquinho, né? Nem um milímetro aqui, ó. 0,6 milímetros previstos para quinta, aliás, para sexta-feira, né? Essa é a previsão que nós temos por enquanto. Aí o restante da semana, não há nenhum dia com previsão de chuva. Porém, as temperaturas devem cair, tá, gente? Deve cair lá para... Deixa eu dar uma olhadinha aqui. Deve cair até para 4 graus aí. 4, 5 graus a mínima. Então vai esfriar bastante aí já. A partir da sexta-feira, né? É, rapaz. Ai, ai, ai. Que inverno. Deixa eu te contar, rapaz. Ó, é frio, é chuva, é verão. É tudo misturado, né? É tudo por conta do El Niño, né? Ah, e daqui a pouquinho vou contar mais, aliás, daqui a pouquinho não, né? Amanhã eu conto mais detalhes pra vocês aí a respeito do El Niño, tá? Deixa eu mandar um abração especial lá pro Luciano de Lima, que tá de aniversário hoje, né? Ô, Luciano! Olha aqui, ó, Denilson, boa noite, mande a música Destinos aí para o irmão Luciano de Lima, que hoje tá de aniversário, tá? Quem tá mandando aqui é a sua irmã, a Silvana, né? Ô, Silvana, um abraço pra você, um abraço lá pro seu mano. É o Luciano de Lima, que hoje então tá de aniversário, completando mais um ano de vida. Aliás, se achamos, né, no mercado esse dia, né, Luciano? Se achamos, a gente se sabe que em cidade pequena a gente não encontra, né? A gente não se encontra com as pessoas, a gente se acha, né? Aloia! Deus abençoe, grandemente, saúde, paz, felicidade, tudo de bom pra você, tá bom, ô Luciano? Então, vamos ver se conseguimos achar essa moda, não consegui achar com esse nome aqui. Vamos tocar outra aí com a coisa no final aqui na sequência, tá? Quem deixou ver que tá ligado comigo por aqui? Olha só, rapaz, tem muita indicação lá. Né? Muita gente mandando a sua mensagem aqui pra mim. Quem tá ligado? Oi, boa tarde.
1: Boa tarde, Nenilson Passos. Eu peço a música O Bugre no Mato.
0: Bugre do Mato.
1: Que quem pede é o Marquinho do Rio dos Soares. Manda aqui pra nós, aqui pro Tio Verso, Ferraz.
0: Certo.
1: E minha tia Vina, Martinez. E pra todo mundo que tá na escuta, só pra curtir, valeu, irmão.
0: Valeu.
1: E pra tocar, é nóis. E pro Renan de Curitiba, que é meu pai, gaiteiro. Valeu, um abraço, irmão. Nóis, tamo junto.
0: Valeu, bicho, velho. Um abração pra você, um abraço pro seu paizão lá também, né? Inclusive, ele mandou uma mensagem aqui, ó. Eu já vou ver se consigo abrir o áudio dele também aqui, ó. Aliás, tem mais um outro áudio que chegou por aqui. Deixa eu ver quem tá ligado. Oi!
2: Boa tarde, meu amigo Adenilson Passos.
0: Boa tarde.
2: Tudo bem contigo?
0: Tudo bem, você?
2: Tudo tranquilo com o povo aí da rádio aí do Rio Azul?
0: Tudo jóia.
2: Sou o Maico aí do São Mateus. Eu quero...
0: Fala, Maico.
2: Pedir a música do Mano Lima, Minha Terra.
0: Minha Terra.
2: Tô tomando um chimarrão aí, descansando agora.
0: Aí é bonito.
2: Depois de uma lida de poda de erva com a motosserra.
0: Uhum.
2: Poda de erva mata e carregança de caminhão.
0: Que maravilha.
2: Tô com os braços que nem um pneu de um caminhão, homem do céu. Duro.
0: Mas aí sim, né? Portanto que você vai ficar parrudo, rapaz, né? Vai ficar musculoso, né? Ah, brincadeiras à parte, uma abração pra você, viu, Maico? Obrigado pelo carinho, pela audiência. Aliás, pra todo esse povo aí de São Mateus do Sul, né? Nós temos audiência enorme na cidade de São Mateus do Sul aí. Não só na cidade, como no interior de São Mateus, né? uma das rádios mais ouvidas em São Mateus, aí a Rádio Talento FM, né? Abração pra vocês aí, obrigado pelo carinho e pela audiência. Em falar em São Mateus, um abraço lá pro meu amigo Marcelo Karpinski também, que tá ouvindo, né? Grande Marcelo, não vou conseguir abrir tua mensagem, só, mas eu vi que ele mandou uma mensagem aqui, que tá curtindo, mandou um trabalho musical de uma dupla também, né, Marcelo? Ele tá me ouvindo, sabe aonde, rapaz? Lá em São Mateus do Sul também, ó. Um abração pra você, obrigado pelo carinho e pela audiência. O Marcelo, que é irmão do Maurício, meu compadre, ó. O Maurício Cicobi, né? Deus, o livro com essa gurizada, olha. É muita mensagem. Quem tá ligado, deixa eu ver. Oi, quem mais?
3: Boa tarde, meu amigo Adenilson Passo, tudo bom? Tudo tranquilo? Adenilson, você podia passar teu número pra mim do WhatsApp, beleza?
0: Passo, ó, opa.
3: Que eu quero conversar uns negócios com você, beleza, meu amigo Adenilson, tudo bom pra você?
0: Maravilha.
3: Passo do Antônio Jorge Pachuque de Malé.
0: Eu já passo meu zap lá pra você, viu, Antônio? Mas deixa eu ver, que mais aqui, ó? Tem muita gente, né? Meu Deus do céu! Fala aí, oi!
4: Boa tarde, Denise Paz. Toque a música Bela Ingrata, fez para minha irmã que fez aniversário semana passada. Minha irmã Zelinda Ferreira Silva, que pede seu irmão. Irineu Gaiteiro de Curitiba, sempre na escuta.
0: É, Irineu, vou ter que contar, rapaz. Olha, o teu piá mandou mensagem agora há pouco aqui, ó. Deixa eu ver, meu amigo. Onde que tá aqui, rapaz? O Rafael Schneider mandou assim, ó. Boa noite, toca a música Noites Campesinas com Porca Véia. É o Rafael Schneider. Não vai dar tempo, Rafael. Que azar do céu, não vai dar tempo. Não, me cobre amanhã, né? Amanhã é terça-feira, estamos no começo da semana ainda, ó. A Laura Domingos tá ligada também lá em Rio Azul de Cima, lá o pessoal de Rio Azul de Cima. Fala em Rio Azul de Cima, a Sônia Jankowski também tá ouvindo. E ela aqui, ó. Com ela tá tudo certinho, né, Sônia? Como é que foi o final de semana? Foi joia, viu, Sônia? Não vou ler tua mensagem de reflexão hoje, que não dá tempo, viu? Tô em cima do laço. O Antônio Schneider também mandou mensagem. Fala,
5: boa
0: Antônio.
5: Boa tarde, amigo Denilson.
0: Como é que tá, Schneider?
5: Trio Parada Dura.
0: Ah.
5: Bobiou a gente pimba.
0: Bobiou a gente pimba.
5: Antônio Schneider aqui de Rio Azul dos Faz. Tá jogando um adubo hoje.
0: Aí, bonito, né?
5: Agora eu tô em casa aí, escutando aí. Mas manda, cara.
0: Descansando. Peço
5: música, você não me toca as músicas.
0: Que coisa, não? Não é só você, não, Antônio. Não, é um punhado de gente aqui que tá brabo com o Denilson, não. Não tem problema, né? Pode ficar brabo mesmo, viu? Um dia eu consigo atender todos vocês, viu? Deixa eu dar uma olhadinha, já são 7:03. Muita indicação, não vou conseguir abrir, tá, gente? Obrigado, beijo no coração de vocês. E cobre amanhã. Vamos trazer a última, mas quero mandar para todos os aniversariantes aí. São 3, 4 pessoas que estão mandando mensagem que estão de aniversário. E essa vai para vocês. E é com essa que eu fecho, tá? Eu volto amanhã. Beijo para vocês. Fui!

0: medicina tropical. O número de mortes em função da doença também caiu, especialmente na região amazônica, que concentra o maior número de casos, como disse o ministro da Saúde, Alexandre Padilha.
1: Em 2025, nós tivemos uma redução de mais de 50% dos óbitos por malária, mais de 40% de redução de malária em terra indígena, mais de 40% de malária em áreas de assentamento rural, assentamentos na região amazônica brasileira, que é uma das duas regiões com maior incidência de casos de malária. E tivemos o menor número de internações por malária.
0: Em menor escala, a infecção pode ocorrer devido à transfusão sanguínea, compartilhamento de agulhas contaminadas ou da gestante para o bebê. Mas o principal modo de transmissão é pela picada de fêmeas infectadas do mosquito Anopheles, também conhecido como carapanã ou mosquito prego. De acordo com o presidente da Sociedade Brasileira de Medicina Tropical, Gustavo Romero.
2: Por isso, a gente tem às vezes muita dificuldade, né, de definir exatamente aquela população que efetivamente está em risco, né? Os mosquitos se mexem, né? E os mosquitos crescem com as variações climáticas, que é outro detalhe importante que a gente deve levar em consideração. E muito frequentemente populações que estão mais vulneráveis estão mais expostas à picada desses mosquitos. E por isso que a malária se transmite com tanta eficiência, né?
0: Se diagnosticada a tempo, a malária tem cura e o tratamento é eficaz. Após a confirmação da doença, o paciente recebe o tratamento gratuitamente em unidades do Sistema Único de Saúde. Inclusive a tafenoquina, medicamento que previne novas manifestações da malária. Por ser administrado em dose única, ele impede que o paciente abandone o tratamento, como explica o infectologista Marcos Lacerda.
3: Comparando com as medicações que são tradicionalmente usadas para malária, que vão de 7 a 14 dias, resulta num benefício muito grande para o paciente. É que as pessoas se tratam enquanto tem febre, geralmente 2, 3 dias, depois ela para de usar a medicação. E isso então faz com que as recaídas aconteçam. Praticamente metade dos casos que estão registrados hoje no Brasil são de recaídas. Então, uma medicação que iniba a recaída é uma medicação altamente estratégica no controle da malária no país.
0: O medicamento está disponível tanto para pacientes maiores de 16 anos e com mais de 35 quilos, quanto para crianças a partir de 2 anos e com peso mínimo de 10 quilos. Reportagem Graziele Bezerra.
4: Entre junho e julho, foram confirmados 21 casos de sarampo no estado de São Paulo.
5: Este fim de semana, o ministro da Saúde, Alexandre Padilha, esteve no estado, em Grajaú, acompanhando a vacinação contra a doença.
4: E comentou que o reforço na imunização visa prevenir a circulação e a transmissão do sarampo.
6: Em 2026, nós já temos aqui na cidade de São Paulo cerca de 20 casos também com relação de importados, são cepas que circularam nos Estados Unidos e no Canadá, e esse esforço é para manter esse bloqueio, para não permitir que aconteça em São Paulo em 2026, o que aconteceu em 2019, quando começou um surto assim e se propagou para ter 20 mil casos de sarampo em 2019. Naquele momento o Brasil perdeu o certificado de livre do sarampo. Reconquistamos o certificado 2024 e queremos manter São Paulo, o estado de São Paulo e o Brasil livre do sarampo.
5: Para crianças de 6 a 11 meses, a dose aplicada durante a estratégia é considerada dose zero e não substitui as doses previstas no calendário nacional de vacinação aos 12 e aos 15 meses.
4: Para as demais idades, os profissionais de saúde verificam a necessidade de vacinação de acordo com a faixa etária e a situação vacinal de cada pessoa.
5: A cada hora, mais de 1000 vidas são perdidas devido às doenças cardiovasculares em todo o mundo, segundo a Organização Mundial de Saúde.
4: Estima-se que cerca de 18 milhões de pessoas morrem anualmente em decorrência de condições que afetam o sistema circulatório.
5: De acordo com a Sociedade Brasileira de Cardiologia, o Brasil ocupa o 9º lugar em número de mortes cardíacas.
4: E hoje, 17 de agosto, marca o início da Semana da Saúde Vascular, que promove conscientização, prevenção e diagnóstico precoce.
7: Seu Manuel Arruda da Silva tem 80 anos. Quando precisou ser atendido para tratar de um ferimento, descobriu um grave comprometimento na circulação. Uma cirurgia vascular conseguiu inicialmente melhorar o fluxo de sangue, mas a amputação da perna direita acabou sendo inevitável. Hoje, 8 meses depois, seu Manuel agradece pela vida.
8: Eu estou aqui ainda. Estou aí, contando a história.
7: Histórias como a de seu Manuel Arruda ajudam a explicar por que as doenças que comprometem a circulação continuam sendo um importante problema de saúde pública. Elas estão entre as principais causas de morte no país. Muitas dessas condições se desenvolvem de forma silenciosa. Por isso, a prevenção e o diagnóstico precoce são fundamentais para reduzir complicações e salvar vidas. O cirurgião vascular do Hospital Universitário de Brasília, Paulo Saad, alerta para hábitos e cuidados que podem prevenir doenças vasculares.
9: Controlar a glicemia, controlar a pressão, controlar as gorduras no sangue e cessar o tabagismo.
7: O aposentado Humberto dos Santos, de 62 anos, sofreu um infarto em 2022. Após o episódio, teve um AVC que comprometeu a fala e os movimentos. Desde então, faz tratamento no Hospital Universitário de Brasília. O filho, Leandro, fala e os movimentos. Desde então, faz tratamento no Hospital Universitário de

0: dor, aquele paciente que faz o esforço e tem dor no peito. Então, esses sinais significam que o músculo que está trabalhando, se você tem uma obstrução da circulação, esse oxigênio não chega na quantidade necessária, esses pacientes precisam procurar ajuda urgentemente.
1: A informação é uma aliada dos pacientes na hora de reconhecer sintomas precoces, procurar atendimento no momento certo e adotar medidas que melhoram a qualidade de vida. Por isso, na semana de 17 de agosto, é comemorada a Semana da Saúde Vascular, período dedicado à conscientização sobre doenças que afetam o sistema circulatório. Reportagem Luciana Colares de Holanda.
2: Hoje também é Dia do Patrimônio.
3: A data foi criada para marcar a importância de preservar a arte, a cultura e a história que estão por trás de tantas tradições brasileiras.
2: O patrimônio pode ser material, como conjuntos de casarões históricos ou determinados prédios ou igrejas, ou imaterial, quando está ligado a festas tradicionais, por exemplo.
3: Hoje, mais cedo, eu conversei com o presidente do Instituto do Patrimônio Histórico e Artístico Nacional, Davidson Guzmão, sobre a preservação e a conservação dessa memória coletiva. Acompanhe. Presidente Davidson Guzmão, bem-vindo à Voz do Brasil, para a gente falar de história, cultura, nesse Dia do Patrimônio, né? Eu queria que o senhor começasse, então, explicando por que que a gente precisa de um dia para marcar esse tema e quais são as provocações que essa data faz.
4: Mariana, primeiro quero dizer que é um prazer estar aqui para a gente falar de algo que é tão importante para o reconhecimento da diversidade cultural brasileira, que é o patrimônio cultural. Uma das nossas principais atribuições e competências é a ampla divulgação e promoção do patrimônio cultural, exatamente para que essa diversidade seja reconhecida não só pelo Estado, mas que ela seja reconhecida e percebida também pela sociedade. E é por isso que a gente tem um dia dedicado ao patrimônio cultural, o dia 17 de agosto, que é um dia que foi escolhido em razão do nascimento, a data de aniversário de Rodrigo Melo Franco de Andrade, que foi o primeiro presidente do IPHAN e que ficou 30 anos ao longo, ficou 30 anos fazendo a gestão do IPHAN e que foi a pessoa que inaugurou um sistema de proteção de patrimônio cultural no Brasil. Então, esse a justificativa, vamos dizer assim, é por causa, né, do nascimento de Rodrigo Melo Franco, que a gente tem o dia 17 de agosto escolhido, mas é sobretudo por conta da importância do patrimônio na vida das pessoas no dia a dia.
3: Agora, as celebrações vão se prolongar ao longo de todo esse mês. Qual é o tema desse ano e o que está previsto na programação?
4: Esse ano o tema é patrimônio criativo, inclusão produtiva, trabalho e renda. Exatamente para marcar uma dimensão do patrimônio cultural, que é a dimensão da cidadania e da produção de renda, da possibilidade de trabalho e renda para pessoas que vivem do patrimônio cultural. Vou dar um exemplo, o ofício de paneleiras lá em Goiabeiras, um bairro lá no Espírito Santo, né, em que a gente tem um bem cultural que é o ofício de paneleiras, um saber tradicional relacionado ao fazer a panela, né, que é produzida, a panela de barro que é produzida onde é feita a famosa moqueca capixaba.
3: Aquela panela tradicionalíssima de fazer a moqueca capixaba, né?
4: Exatamente. E que tem uma dimensão, uma relação muito direta com o mercado, que, portanto, afere renda, né? Ofere renda para aquelas paneleiras. Então, esse é um exemplo importante, mas a gente tem vários outros, né, de pessoas, de detentores que vivem diretamente do patrimônio cultural, de centros históricos que são dinamizados a partir do patrimônio que é reconhecido, desse centro histórico que é reconhecido em algumas das nossas cidades no país.
3: E aí a gente tem uma programação prevista, as pessoas podem checar essa programação onde, como é que funciona?
4: Isso, a gente tem uma programação em todos os estados do Brasil, nós teremos atividades, essa programação ela está disponível no portal do IPHAN, www.iphan.gov.br. Quem quiser acessar e ver o que vai estar acontecendo no seu estado, pode acessar a programação lá no portal do IPHAN na internet.
3: Lembrando aqui que IPHAN se escreve com PH, né?
4: Exato.
3: Que é Instituto do Patrimônio Histórico e Cultural. Presidente, no próximo ano também vamos ter outra celebração importante, que são os 90 anos do IPHAN, né? Quais são os principais desafios que ainda permanecem em relação à preservação do patrimônio?
4: Isso, ano que vem o IPHAN completa 90 anos e nós estamos aí pensando numa série de atividades e programação que deve ocorrer ao longo do ano todo. Em termos de desafios, a gente tem vários

0: desafios, porque o patrimônio cultural ele se relaciona com o dia a dia das pessoas, com o dia a dia das cidades. E aí eu posso aqui, acho que nomear dois. Um que está na ordem do dia e que a gente tem discutido muito é no que a gestão do patrimônio se relaciona, por exemplo, com as mudanças climáticas, né? Então, o aumento da intensidade de chuvas, das temperaturas, como que isso se relaciona com o patrimônio cultural na gestão dos centros históricos, que cuidados nós devemos ter e como nós devemos pensar ações de prevenção, adaptação e mitigação a essas mudanças climáticas. Esse é um desafio que está na nossa ordem do dia e que nós estamos pensando como tratar desse enfrentamento às mudanças climáticas no âmbito da gestão do patrimônio cultural. Um outro desafio é aquele que, na verdade, é um desafio e é ao mesmo tempo diretriz para a gestão do patrimônio cultural, que é a gestão compartilhada. Então, a articulação com estados e municípios, a articulação com a sociedade civil organizada para a gestão do patrimônio, para que essa gestão, ela de fato, ela seja compartilhada entre os órgãos de poder público e a sociedade.
1: Pois é, e é importante que a sociedade mesmo se envolva, né, presidente, nesse tema, cobre a preservação do patrimônio na sua cidade, no seu estado. Como que é possível fazer isso?
0: Bom, hoje a gente tem a participação social como um princípio que atravessa a maioria das políticas públicas no Brasil, inclusive a de patrimônio cultural. Então, hoje, a sociedade, as pessoas podem procurar os órgãos de patrimônio de sua cidade, do seu estado, podem procurar o IPHAN tem representação, tem superintendências em todos os estados, e podem procurar também as instâncias de controle social que trabalham com patrimônio cultural, os conselhos de cultura e, em alguns casos, os próprios conselhos de patrimônio que existem nos municípios e nos estados.
1: Lembrando, né, presidente, que até para deixar um pouco mais palpável para as pessoas, quando a gente fala de patrimônio, a gente está falando tanto daquele casarão histórico, aquele prédio antigo, aquela igrejinha, mas também do fazer cultural muito típico. Tudo isso é dever nosso, como sociedade, ajudar a preservar, né? O senhor mencionou aí as paneleiras, por exemplo. Tudo isso é patrimônio e é dever da sociedade proteger, né?
0: Exato, é tudo isso e muito mais. Na verdade, a gente faz uma divisão entre patrimônio material e imaterial, mas quando a gente está falando de patrimônio, a gente está falando de valor, na verdade, sobretudo, né? Então, é importante a gente entender que o patrimônio material, as edificações, as obras de arte, elas são reconhecidas e entendidas como integrantes da nossa identidade, como elementos que ajudam a compreender a nossa história, as várias memórias e identidades que existem no país, porque são atribuídos valores a essas coisas. Da mesma maneira, as várias celebrações, os conhecimentos tradicionais, os fazeres, os saberes, né, lugares que são importantes, né, para a compreensão das memórias dos vários grupos formadores da sociedade brasileira, para usar o termo da Constituição, também são importantes. É o chamado patrimônio imaterial.
1: É isso aí. Nós conversamos com Davidson Guzmão, presidente do Instituto do Patrimônio Histórico e Artístico Nacional. Falei errado mais cedo. Instituto do Patrimônio Histórico e Artístico Nacional. Muito obrigada, presidente, pela sua entrevista aqui à Voz do Brasil.
0: Obrigado, Mariana. A gente está à disposição da Voz do Brasil e de todos os brasileiros para conversar sobre o patrimônio. Essa é a nossa função, nosso métier e é, sobretudo, a nossa alegria.
2: Concursos federais têm novas nomeações e convocações.
1: As medidas publicadas no Diário Oficial da União contemplam aprovados nas duas edições do Concurso Público Nacional Unificado e no Comando do Exército.
2: Todas as nomeações foram homologadas antes do início do período de defesa eleitoral.
1: Para o CPNU2 estão autorizadas 69 nomeações de candidatos de nível superior. E para a primeira edição do CPNU são 40 vagas de contratação temporária.
2: Quem está na lista de espera do primeiro concurso público unificado deve realizar uma nova manifestação de interesse entre os dias 24 de agosto e 4 de setembro pelo aplicativo SouGov ou pela versão web do serviço mediante login.
1: Quem não se manifestar no prazo será excluído do banco de candidatos aprovados em lista de espera de todos os cargos do CPNU 1, inclusive para fins de contratação temporária.
2: Estão abertas as inscrições para o selo Patrocinadores do Futuro 2026.
1: Uma iniciativa que pretende reconhecer a contribuição de empresas e entidades para a promoção, para a proteção previdenciária de seus trabalhadores e associados.
2: A participação é gratuita e voluntária.
1: As inscrições vão até 31 de agosto e são realizadas por formulário eletrônico disponível no site gov.br/previdência.
2: O regulamento completo e as orientações também estão disponíveis no portal do Ministério.
1: Essas foram as notícias do governo federal.
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1: Com produção da empresa Brasil de Comunicação.
2: Fique agora com as notícias do Poder Judiciário e do Congresso Nacional. Boa noite.
1: Uma boa noite, até amanhã.
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5: Poder Judiciário inicia a 33ª semana Justiça pela Paz em Casa.
6: Para STJ, prisão em flagrante de mãe em estado diverso da morada dos filhos não impede concessão de regime domiciliar.
5: TSE inaugura o Centro de Divulgação das Eleições 2026, o CDE.
6: Boa noite, eu sou o Arthur Filho.
5: E eu sou Walter Lima.
6: A partir de hoje, até sexta-feira, 21 de agosto, o Poder Judiciário Brasileiro se mobiliza na 33ª semana Justiça pela Paz em Casa.
5: Coordenada pelo CNJ, em parceria com os tribunais de justiça estaduais, a iniciativa promove mutirões de julgamentos e audiências para dar rapidez aos processos de violência de gênero, além de realizar ações de conscientização em todo o país. Carolina Chaves.
7: A campanha é realizada 3 vezes ao ano, nos meses de março, agosto e novembro. O foco é fortalecer a política judiciária no combate à violência doméstica e familiar contra a mulher. Segundo o presidente do STF e do CNJ, ministro Edson Fachin, esta semana, mais uma vez em todo o Brasil, os tribunais de justiça prepararam programações especiais.
8: Será o nosso esforço concentrado de julgamentos, de audiências e mutirões voltados à proteção de mulheres em situação de violência. Os números nos impactam. Os números mostram um judiciário que tem pressa.
7: Na última edição, realizada em março deste ano, foram proferidas mais de 16 mil sentenças, realizadas mais de 10 mil audiências e concedidas 11.648 medidas protetivas de urgência.
6: O fato de uma mãe ser presa em estado diferente de onde filhas menores residem não impede por si só a concessão da prisão domiciliar.
5: Essa conclusão é do STJ, Fátima Uchoa.
9: Durante viagem de ônibus interestadual, a mulher foi presa em flagrante e teve a prisão preventiva decretada após serem encontradas drogas na mochila dela. A defesa informou que a mulher era mãe de duas meninas menores de 12 anos e pediu a prisão domiciliar. O Tribunal de Justiça do Paraná negou o pedido porque as crianças já estavam com a avó em outro estado. Mas no voto que prevaleceu na sexta turma do STJ, o ministro Og Fernandes explicou que mesmo com a gravidade da acusação e a expressiva quantidade de droga apreendida nesse caso, essas circunstâncias isoladamente não impedem o regime domiciliar.
6: O Tribunal Superior Eleitoral inaugurou hoje o Centro de Divulgação das Eleições 2026, o CDE.
5: O espaço instalado no TSE em Brasília foi preparado para atender aos profissionais de imprensa envolvidos na cobertura das eleições de outubro deste ano. Rimac Souto.
10: A inauguração foi feita pelo presidente do TSE, ministro Cássio Nunes Marques.
11: A ideia é que o Centro de Divulgação das Eleições seja mais do que um espaço de trabalho para os profissionais que acompanharão as eleições. O objetivo é que se torne um ambiente de diálogo aberto com a Justiça Eleitoral, em que a transparência e o acesso à informação não encontrem quaisquer obstáculos. O trabalho realizado por vocês, jornalistas, de dentro e de fora do país, é essencial para que a sociedade tenha acesso a informações corretas e contextualizadas sobre o processo eleitoral. Nunca é demais sublinhar que uma imprensa livre e participativa é sinônimo de democracia. A Justiça Eleitoral tem na imprensa uma aliada, por compartilhar com ela a paixão pela democracia e pela informação de qualidade.
10: Ao inaugurar o CDE, o ministro também lançou a campanha Eleições 2026, Coisa de Pele.
6: Comissário de bordo demitido por se recusar a tomar a vacina contra a Covid-19 deve receber as verbas rescisórias.
5: O TST entendeu que ele tinha uma justificativa médica para não se vacinar. Simone Moura.
12: O comissário da Gol foi demitido por justa causa em novembro de 2021 durante a pandemia. Ele disse que não tomou a vacina porque tinha risco elevado de trombose. Inclusive, apresentou o laudo médico que indicava a contraindicação à vacinação. Mas a empresa alegou que o atestado não tinha respaldo científico. A justa causa foi mantida na primeira instância, mas o Tribunal Regional do Trabalho do Rio de Janeiro afastou a punição. No TST, ao analisar recurso da Gol, o entendimento é que a recusa à vacina pode, em tese, ser considerada ato de indisciplina ou insubordinação.
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6: A você, uma boa noite.
5: E até amanhã.
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13: Eu sou Paula Groba.
14: E eu sou Ricardo Nakaoka.
13: E estes são os destaques de hoje do Jornal do Senado, que começa agora.
14: Senado terá esforço concentrado e fim da escala 6x1 pode entrar na pauta.
13: Avança projeto que prevê biometria de recém-nascidos para evitar troca e tráfico de bebês.
14: Instalada comissão sobre MP que amplia crédito para motoristas.
13: Boa noite.
14: Boa noite.
13: Mesmo com as campanhas eleitorais em curso, o Senado vai manter a agenda de votações. O presidente do Senado, Davi Alcolumbre, convocou os parlamentares para um novo esforço concentrado de 31 de agosto a 4 de setembro.
14: Entre os temas que podem ser analisados está o fim da escala de trabalho 6x1. Os detalhes com a repórter Raíssa Abreu.
15: Os senadores e senadoras voltam a se reunir para votar temas prioritários na semana de 31 de agosto a 4 de setembro. O anúncio foi feito pelo presidente Davi Alcolumbre. Na pauta, o fim da escala de trabalho 6x1, a PEC da Segurança Pública e a criação da Política Nacional de Minerais Críticos e Estratégicos.
16: Então eu decidi, como presidente do Senado, que uma semana seria semipresencial e a outra semana de esforço concentrado presencial. Então, eu queria que os gabinetes fossem avisados, as assessorias avisadas, para que no próximo esforço concentrado nós estejamos todos aqui presentes no plenário, se for possível, os 81 senadores.
15: Essa é a segunda data de esforço concentrado de votações do segundo semestre. Na primeira, de forma semipresencial, foram votados, por exemplo, o projeto que cria o Programa de Desenvolvimento da Indústria de Fertilizantes e uma medida provisória que socorreu vítimas de desastres naturais. Esforço concentrado é como se chamam as reuniões centralizadas em períodos curtos, tentativa de votar projetos urgentes, apesar do período eleitoral, quando os parlamentares estão em campanha em seus estados. Esse ano, 2/3, ou 54 das vagas do Senado estão em disputa. 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
13: A troca de bebês e o tráfico de crianças são riscos que podem ser evitados com mais segurança e identificação nas maternidades. Um projeto aprovado pela Comissão de Constituição e Justiça prevê a coleta de dados biométricos do recém-nascido logo após o parto.
14: A medida busca garantir a identificação segura do bebê e dar mais proteção às famílias. Os detalhes com o repórter Bruno Lourenço.
11: Pelo texto, o procedimento de identificação biométrica deverá registrar as impressões digitais da mãe e a dos pés do bebê. Essa
17: essas informações constarão da declaração de nascido vivo. A relatora, senadora Roberta Scioli, do Republicanos de Roraima, defendeu a medida.
18: Exigência de vinculação individualizada e rastreável entre a identificação biométrica da mãe e do recém-nascido, destinada a assegurar a autenticidade, identificação e a integralidade das informações registradas.
17: A senadora doutora Eudócia, do PSDB de Alagoas, reforçou que a iniciativa aumenta a segurança do registro civil e previne a troca, o roubo, as adoções irregulares e o tráfico de bebês.
19: E aí nós iremos mudar a história dos nossos recém-nascidos para não terem o risco de serem trocados ou de ser confundido contra o bebê, enfim, de ter algum tipo de fraude.
17: A proposta passará por um turno suplementar de votação na CCJ antes de poder seguir diretamente para análise da Câmara dos Deputados.
13: O presidente da Comissão de Relações Exteriores defendeu um acordo para evitar uma escalada comercial com os Estados Unidos. Isso porque uma disputa comercial pode ter impactos diretos na economia e nas relações entre os dois países.
14: Diante do novo tarifaço americano, o governo brasileiro abriu um processo de reciprocidade e o Senado acompanha as negociações. O repórter Pedro Pincer tem mais informações.
20: O governo brasileiro anunciou a abertura formal do processo para avaliar se o tarifaço dos Estados Unidos contra exportações nacionais será respondido com base na lei da reciprocidade econômica, que é um novo mecanismo da legislação brasileira para disputas comerciais. O Palácio do Planalto informou que o procedimento foi iniciado a partir do compartilhamento do pedido pela Secretaria Executiva da Câmara de Comércio Exterior com os demais integrantes do seu Comitê Executivo de Gestão. O consultor legislativo do Senado, Marcos Túlio Bezerra, lembrou que o Brasil pode pôr sobre a mesa pautas essenciais para os Estados Unidos, como direitos autorais que afetam as big techs e patentes de medicamentos.
21: Então, se com a ameaça das medidas, a possibilidade de adoção das contramedidas aqui pelo governo brasileiro, o governo já consiga ser bem sucedido em retomar a negociação, a gente já considera que a lei vai ter um sucesso.
20: Em nota, o presidente da Comissão de Relações Exteriores, senador Nelsinho Tradi, do PSD de Mato Grosso do Sul, afirmou receber com atenção à decisão do Poder Executivo. Para o senador, o Brasil precisa estar preparado para agir quando necessário, sem esquecer que as relações bilaterais com os Estados Unidos ocorrem há mais de 200 anos e que todas as possibilidades de entendimento devem ser buscadas antes de uma escalada comercial.
13: Quem trabalha ao volante, o veículo é ferramenta de trabalho e fonte de renda. Mas na hora de trocar o carro ou renovar a frota, o acesso ao crédito pode ser um obstáculo.
14: Para facilitar esse financiamento, o Congresso vai analisar uma medida provisória sobre o tema. A senadora Leila Barros foi eleita presidente da comissão mista, que vai examinar a proposta. A reportagem é de Marcela Cunha.
22: A senadora Leila Barros, do PDT do Distrito Federal, destacou que o texto foca em uma categoria que hoje reúne mais de 2 milhões de brasileiros, motoristas de aplicativo, taxistas, entregadores e motofrentistas. Esses trabalhadores dependem de seus veículos diariamente, mas esbarram na burocracia dos bancos na hora de financiar um novo modelo. Ao assumir a presidência da comissão mista, a senadora Leila ressaltou que a falta de crédito acessível acaba penalizando quem mais trabalha.
23: Quem trabalha por aplicativo sabe como é difícil chegar ao sistema financeiro apresentando uma renda variável e conseguir crédito com juros e prazos razoáveis. Muitas vezes, o resultado é continuar trabalhando com um veículo antigo e compromete uma parcela cada vez maior da renda do trabalhador.
22: Para facilitar os financiamentos, a medida provisória prevê o uso de recursos do Fundo de Investimento em Infraestrutura Social e a criação de mecanismos de garantia pública. Além de gerar renda, a proposta foca em cidades sustentáveis, incentivando frotas de baixo carbono e pontos de recarga de baterias. A relatora será a deputada Amanda Gentil, do Progressistas do Maranhão.
24: Eleições 2026.
0: Em 2026, o eleitor vai às urnas para escolher quem vai representar seu estado ou Distrito Federal no Senado. Mas, afinal, o que faz um senador? Além de participar da criação e da revisão das leis, ele tem a missão de fiscalizar o governo federal e exercer atribuições exclusivas do Senado.
14: A reportagem de Yasmin Rodrigues explica como funciona esse trabalho e por que o Senado tem um papel central na democracia brasileira.
1: O Senado Federal é uma das duas casas do Congresso Nacional e representa os estados e o Distrito Federal. Senadores e deputados federais apresentam, discutem e votam propostas que podem virar leis. O Senado também tem o chamado papel revisor. Depois de aprovada em uma das casas, a proposta é analisada pela outra, que pode fazer mudanças antes da aprovação final. Para o presidente do Senado, Davi Alcolumbre, o trabalho dos parlamentares é uma responsabilidade de todos.
2: Isso não é uma missão de um homem, nem de uma mulher, nem da mesa diretora. Isso é a missão dos 81 senadores, de todos os partidos constituídos no Brasil, de 513 deputados federais e deputadas, porque só a união pode transformar verdadeiramente a vida das pessoas.
1: Senadores e deputados também têm a função de fiscalizar o Poder Executivo. Isso significa acompanhar as ações do governo federal, avaliar políticas públicas, analisar as contas da Presidência da República e criar CPIs. Mas o Senado tem atribuições que são exclusivas da Casa. Uma delas é aprovar as autoridades indicadas pelo Presidente da República, como ministros dos tribunais superiores, o Procurador-Geral da República, diretor do Banco Central e embaixadores. Outra é autorizar operações de crédito da União, dos estados, do Distrito Federal e dos municípios. E, por fim, o Senado é responsável por julgar o presidente da República em um processo de impeachment, depois que a Câmara dos Deputados autoriza a abertura do processo.
14: Trabalhos técnicos de Eliseu Caires, o Jornal do Senado fica por aqui. Acompanhe agora as notícias da Câmara dos Deputados. Boa noite.
0: Boa noite e até amanhã.
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24: Câmara aprova diretrizes para desenvolvimento do futebol feminino.
25: Deputados reduzem a carga tributária para resseguradoras nacionais.
24: Parlamentares regulamentam a profissão de conservador-restaurador.
26: Boa noite. Avança na Câmara a proposta que regulamenta a profissão de conservador-restaurador de bens culturais. A medida era uma demanda histórica da categoria, como informa a repórter Paula Bittar.
27: A Comissão de Constituição e Justiça da Câmara aprovou uma proposta que regulamenta o exercício das profissões de conservador-restaurador de bens culturais e de técnico em conservação-restauração de bens culturais. De acordo com o texto aprovado, poderá atuar como conservador-restaurador de bens culturais móveis e integrados quem tiver diploma de curso superior na área, reconhecido pelo Ministério da Educação ou expedido por instituição estrangeira e revalidado no Brasil, ou mestrado ou doutorado na área expedido por instituição brasileira reconhecida pelo Ministério da Educação ou por instituição estrangeira e revalidado no Brasil, desde que tenha elaborado dissertação ou tese em tecnologia da conservação e restauração de bens culturais móveis e integrados e comprove pelo menos 5 anos de atividades técnicas e científicas próprias do campo. Também poderão exercer a profissão aqueles com diploma de outros cursos superiores que exerçam atividades na área há pelo menos 5 anos até a data de publicação da lei e os que tenham concluído até a data de publicação da lei curso de especialização na área observada a carga horária mínima exigida pelo Ministério da Educação. Entre as atribuições do conservador restaurador de bens culturais móveis e integrados estão realizar procedimentos de conservação e restauração em bens culturais, ministrar aulas relacionadas ao tema, desenvolver e coordenar projetos e pesquisas científicas sobre o tema e elaborar laudos técnicos, orientar e supervisionar acondicionamentos e acompanhar o transporte de obras de valor histórico, artístico e cultural, como courier. Já para atuar como técnicos em conservação e restauração de bens culturais móveis e integrados, é preciso ter curso de educação profissional técnica de nível médio na área, no Brasil ou no exterior e revalidado no país, ou então atuar na atividade comprovadamente há mais de 5 anos e não possuir escolaridade técnica exigida até a data da publicação da lei. Entre as atribuições desse profissional estão realizar exame técnico do estado de conservação de bens culturais móveis e integrados e auxiliar em eventos como seminários e exposições sobre o tema. Entre os deveres e responsabilidades do conservador, restaurador e do técnico estão assumir apenas trabalhos que possam realizar com segurança dentro dos limites de sua formação, não utilizar produtos, materiais e procedimentos técnicos que ponham em risco a integridade do bem cultural e, na compensação de acidentes ou perdas, não encobrir ou modificar o que existe do original, de modo a não alterar suas características e condições físicas após o evento. A autora do projeto, deputada Fernanda Melchiona, do PSOL do Rio Grande do Sul, considerou a aprovação uma vitória para os profissionais e para as universidades. Segundo ela, os profissionais pleiteiam essa legislação.
3: Eles tinham apresentado essa iniciativa com então o deputado Chico Alencar, que nesse ano não exerceu o mandato federal. E eu apresentei, portanto, esse projeto, que depois foi qualificado pelas contribuições das universidades que têm o curso, como é o caso da UFPEL, na Universidade Federal do Pará, conhecendo a formação e o trabalho, que contribui enormemente para a preservação de bens culturais, o nosso patrimônio, a valorização da carreira, o incentivo à formação técnica, se aproxima de padrões internacionais, né? De conservação e restauração.
27: A proposta considera bem cultural móvel o objeto de natureza artística, histórica, documental, científica e tecnológica. Isso abrange obras de arte, documentos, artefatos arqueológicos, etnográficos e de cultura popular e elementos paleontológicos de ciências naturais, científicos e tecnológicos, possíveis de serem deslocados ou transportados. Já o bem cultural integrado está vinculado à superfície construída de um bem imóvel ou da natureza. Isso inclui pinturas artísticas ou decorativas, retábulos, esculturas, ourivesaria, cerâmica, azulejaria, estuques, relevos, elementos decorativos e tecnologias que envolvam os elementos construtivos e os materiais de construção empregados nas vedações, revestimentos e acabamentos. A proposta que regulamenta o exercício das profissões de conservador, restaurador de bens culturais e de técnico em conservação, restauração de bens culturais, segue agora para o Senado, a menos que haja recurso para votação antes pelo plenário da Câmara. Da Rádio Câmara, de Brasília, Paula Bittar.
4: Educação.
5: Beto Preto, do PSD, exalta a expansão dos cursos de medicina nas universidades estaduais do Paraná. O deputado cita a criação do curso de medicina em Apucarana e o lançamento da graduação no campus da Unespar em Paranavaí, além do curso de enfermagem em Paranaguá.
6: Na opinião de Beto Preto, a ampliação das vagas em cursos da área de saúde contribui para a formação de profissionais que atuarão no Sistema Único de Saúde. O parlamentar reforça que as graduações são gratuitas e oferecem oportunidades para estudantes da rede pública.
4: Saúde.
5: Paulo Soares, do Podemos de São Paulo, apresentou projeto que visa descentralizar e regionalizar os serviços do SUS, usando estruturas hospitalares atualmente desocupadas em cidades menores para ampliar atendimentos e reduzir mortes em filas de espera.
6: Paulo Soares cita a cidade de Bauru como exemplo, com a morte de 1.123 pacientes à espera de leitos nos últimos 5 anos. O congressista cobra mais atenção do governo federal às regiões interioranas, com a disponibilização de profissionais e equipamentos.
4: Previdência.
5: Rodrigo Hollenberg, do PSB do Distrito Federal, apresentou projeto que amplia o acesso ao benefício de prestação continuada. A proposta eleva para meio salário mínimo por pessoa o limite de renda familiar e permite descontar gastos com alimentação especial, medicamentos e terapias.
6: Rodrigo Hollenberg também defende a regulamentação da avaliação biopsicossocial. Ele sustenta que a medida é necessária para garantir o acesso efetivo das pessoas com deficiência aos benefícios
26: previstos em lei.
27: Dani Cunha, do PL do Rio de Janeiro, defende projeto que permite a pais ou responsáveis por crianças e adolescentes com deficiência trabalhar sem perder o benefício de prestação continuada. Pela proposta da deputada, a remuneração de até 10 salários mínimos não entraria no cálculo da renda familiar.
26: Dani Cunha afirma que a regra atual desestimula o retorno ao mercado de trabalho, especialmente de mãe solo, já que qualquer aumento de renda pode resultar na perda do benefício da criança. Ela acrescenta que o texto também autoriza a dedução de despesas com o tratamento da deficiência.
8: Comissões.
27: Luiz Lima, do Novo, do Rio de Janeiro, destaca os resultados da CPMI do INSS na investigação de descontos indevidos em aposentadorias. De acordo com o deputado, a comissão ajudou a identificar operadores financeiros, servidores e entidades suspeitas de participação nas fraudes.
4: A gente teve a felicidade de mostrar para o Brasil, ser um facilitador até para a Polícia Federal e para o STF, das pessoas envolvidas. Servidores do próprio INSS, operadores financeiros, recebedores de propina, sindicatos de fachada. Então a gente tem mais de 20 pessoas hoje presas e percebeu o quanto o brasileiro dispõe de tempo e de inteligência para fraudar, para enganar.
26: Luiz Lima acrescenta que 3 entidades investigadas teriam desviado mais de 6 bilhões de reais de aposentados, com descontos mensais que chegavam a R$50. Na avaliação do deputado, a CPMI contribuiu para recuperar recursos e dificultar a repetição das fraudes.
8: Segurança Pública.
27: Bongás, do PT gaúcho, defende a aprovação de projeto que criminaliza a misoginia, entendida como ódio ou discriminação contra mulheres por sua condição de gênero. O deputado pondera que esse tipo de conduta alimenta a violência e viola a dignidade das mulheres.
26: Bongás pede que a Câmara vote logo a proposta, já aprovada pelo Senado. O parlamentar rejeita a ideia de que o projeto promova censura contra homens, mas diz que o objetivo é responsabilizar quem incentiva ou dissemina práticas de discriminação contra as mulheres.
27: Roberto Monteiro Pai, do PL do Rio de Janeiro, agradece a aprovação de uma moção de louvor ao filho Gabriel Monteiro na Comissão de Segurança Pública. Segundo o deputado, a homenagem reconhece a atuação do ex-vereador no combate à criminalidade.
26: Roberto Monteiro Pai também destaca o trabalho da policial civil do Distrito Federal, Deise Andrade, no enfrentamento ao feminicídio e à violência sexual contra crianças. O parlamentar ressalta a importância das ações de combate a violência contra as mulheres.
8: Economia.
27: A Câmara aprovou um projeto que reduz tributos pagos por empresas resseguradoras nacionais. O repórter Marcelo Lacher nos conta quais as medidas propostas.
7: O plenário da Câmara aprovou o projeto que reduz a carga tributária para resseguradoras nacionais. Resseguradoras são empresas que assumem parte dos riscos das seguradoras. Elas são responsáveis por uma espécie de seguro do seguro, usado principalmente em operações de grande valor ou com potencial para gerar perdas elevadas. O principal benefício proposto pelo projeto é a redução da alíquota da Contribuição Social sobre o Lucro Líquido, a CSLL, que hoje é de 15% e passa a ser de 9%. A proposta foi apresentada pelo deputado Isnaldo Bulhões Júnior, do MDB de Alagoas, com a justificativa de que as resseguradoras nacionais perderam o mercado a partir de 2019, com a eliminação de restrições à atuação de resseguradores estrangeiros. Segundo Isnaldo Bulhões Júnior, as resseguradoras estrangeiras não recolhem no Brasil CSLL e Imposto de Renda sobre Pessoa Jurídica, como as nacionais. Por isso, o projeto também isenta as empresas brasileiras de um adicional do imposto de renda. O projeto recebeu parecer favorável do relator, deputado Fernando Monteiro, do PSD de Pernambuco, mas não teve apoio do governo, como explicou o deputado Ayrton Faleiro, do PT do Pará.
9: Nós estamos tratando de um projeto que ele traz implicações financeiras, ordenamento de despesa, impactos nas finanças. Nós estamos numa reta final de governo, que tem um plano econômico em curso, que tem compromissos com a sociedade para fazer entregas. É hora de nós trazermos e aprovarmos aqui coisas que venham trazer impacto financeiro.
7: Para o relator, Fernando Monteiro, a arrecadação pode inclusive vir a aumentar, mesmo com benefício fiscal. Segundo ele, a proposta beneficia as empresas nacionais e pode forçar as estrangeiras a abrirem subsidiárias no país. Já o autor da proposta, Isnaldo Bulhões Júnior, disse que não há prejuízos para a arrecadação.
10: Não há um equívoco, não há nenhum prejuízo, não há nenhum problema apenas equaliza a empresa nacional, a empresa brasileira, dentro da concorrência com as empresas estrangeiras.
7: O projeto que reduz a carga tributária para resseguradoras nacional seguiu para análise do Senado. Da Rádio Câmara de Brasília, com informações de Antônio Vital, Marcelo Larcher.
8: Desenvolvimento Regional.
26: Leonardo Gadelha, do Podemos, reivindica o aumento da quantidade de água da transposição do Rio São Francisco destinada à Paraíba. O deputado afirma que o volume previsto atualmente para o estado é insuficiente para atender às demandas da população e do desenvolvimento regional.
27: Leonardo Gadelha argumenta que os canais da transposição comportam uma vazão superior à autorizada pela Agência Nacional de Águas. O parlamentar pede uma revisão da distribuição entre os estados do Nordeste diante do risco de agravamento da seca com a ocorrência de fenômenos climáticos extremos.
8: Transportes.
26: Euclides Petersen, do Republicanos de Minas Gerais, propõe financiar a modernização, ampliação e recuperação de aeródromos públicos de interesse regional. A ideia é criar um programa nacional que use incentivos fiscais para captar recursos de pessoas físicas.
27: Pela proposta, os contribuintes poderiam destinar parte do imposto de renda a projetos aprovados pelo governo. Segundo Euclides Petersen, a medida amplia a conectividade aérea e estimula o desenvolvimento econômico, o turismo e o acesso a serviços públicos no interior.
8: Trabalho.
26: Chico Alencar, do PSOL do Rio de Janeiro, defende a aprovação de um projeto de sua autoria que estabelece o fim dos penduricalhos, que são parcelas adicionais incorporadas aos salários de funcionários dos três poderes e que extrapolam o teto constitucional de R$ 46 mil brutos.
27: O legislador cita que 91% dos magistrados recebem acima do teto e, em sua avaliação, a medida vai combater a desigualdade salarial no país. Chico Alencar também cobra do Senado a aprovação do fim da escala 6x1 como medida de combate à desigualdade social.
26: Daniel Almeida, do PCdoB da Bahia, apoia as reivindicações da Campanha Nacional dos Bancários. O deputado destaca a recomposição dos salários, o reajuste do vale-refeição, a participação nos lucros e melhores condições de trabalho nas agências e no regime remoto.
27: Daniel Almeida também pede mudanças nas regras dos planos de saúde dos bancos públicos. Segundo o parlamentar, alterações normativas dos últimos anos fizeram os bancários arcarem com uma parcela crescente dos custos.
8: Meio ambiente.
26: Delegado Matheus Laiola, do União do Paraná, apresentou o projeto que proíbe a caça esportiva em todo o país. A proposta altera a lei de proteção à fauna e também revoga dispositivos que tratam da regulamentação dessa modalidade de caça.
27: Segundo o delegado Matheus Laiola, a caça esportiva não pode se sobrepor à proteção dos animais e à preservação da biodiversidade. O parlamentar afirma ainda que a medida busca eliminar brechas na legislação e reforçar a proibição de práticas de caça voltadas ao lazer.
8: Esporte.
26: A Câmara aprovou uma política de incentivo ao futebol feminino no país. O repórter Antônio Vital tem mais informações sobre a proposta.
11: Há menos de um ano da realização da Copa do Mundo Feminina no Brasil, o plenário da Câmara aprovou o projeto do governo que define diretrizes para o desenvolvimento do esporte no país. O projeto inclui o futebol feminino como prioridade da política pública esportiva nacional, com foco na profissionalização e na equidade de oportunidades. O texto também exige a elaboração de um plano de legado social, esportivo e financeiro da Copa do Mundo da modalidade, prevista para ocorrer entre 24 de junho e 25 de julho do ano que vem em 8 capitais. A proposta prevê que o Ministério do Esporte deverá promover condições favoráveis para o futebol feminino e incentivar a igualdade salarial e a participação de mulheres na gestão do esporte e na arbitragem. O projeto limita a inscrição de atletas não profissionais em competições oficiais. Na principal divisão nacional, o limite será de 4 atletas amadoras por equipe, com redução gradual até alcançar a total profissionalização do esporte. O texto prevê ainda a criação de protocolos para combater a discriminação, a intolerância e a violência contra as mulheres no esporte. A medida abrange atletas, árbitras, treinadoras, torcedoras e demais profissionais. O O projeto recebeu parecer favorável da relatora, a deputada Jaque Rocha, do PT do Espírito Santo. Ela acrescentou na proposta diretrizes como a proteção da integridade física e psicológica das jogadoras, o combate ao racismo e à violência. No plenário, o relator foi o deputado Ayrton Faleiro, do PT do Pará, que defendeu medidas de incentivo para a modalidade.
12: Achamos por bem que a gente incentive o futebol feminino. O futebol, na sua essência, ele cumpre uma função de integração, de convívio social. E quando a gente fala de futebol, a gente vem em primeira visão muito o futebol masculino. Mas se a gente for para, inclusive, os interiores de cada um dos nossos estados, nós vamos ver lá um crescente movimento também nos clubes profissionais da participação feminina.
11: Na mesma sessão, a Câmara aprovou o projeto que reconhece o futebol praticado no Brasil como manifestação da cultura nacional. Os dois projetos foram enviados para análise do Senado. Na Rádio Câmara de Brasília, Antônio Vital.
27: Danley de Deus Interrous, do PSD Gaúcho, sugere ao Ministério da Educação medidas para melhorar a formação dos profissionais de educação física para o atendimento de estudantes com deficiência. Ele defende a atualização dos cursos superiores para fortalecer a inclusão.
26: A sugestão de Danley de Deus Interrous também prevê mais atividades práticas, estágios e formação continuada sobre o tema. Ele avalia que a preparação atual é insuficiente e pode deixar professores inseguros para garantir a participação efetiva de alunos com deficiência nas aulas.
27: Termina agora o jornal Câmara dos Deputados, produzido pela Rádio Câmara, com trabalhos técnicos de Wellington Teles e a apresentação de Márcio Aquiles Sardi e Val Monteiro. Boa noite.
26: Uma boa noite para você. Ouça agora o Minuto do TCU.
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27: 20 horas.

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0: E aí, viajantes, estão viajando? Boa viagem. Quem está viajando aí na nossa rodovia, grande abraço, seja um motorista prudente, um motorista atencioso, que tudo vai bem na vida, na cidade e no trânsito, né? Boa noite, cidade, boa noite, interior, boa noite, nosso povo internauta que estão ligados com a gente, sejam bem-vindos a partir de agora, super parada total até às 21h30. E vamos começar atendendo aqui o nosso povo, quem que está participando aqui é o Leonides Saba. Hoje, então, Leonides é o primeiro de hoje, né? Estamos vivendo hoje o dia 17 de agosto de 2026, segunda-feira, dia de São João, dia de São João Jacinto, dia do patrimônio histórico e também dia do pão de queijo, dia nacional da construção social e dia de você, noite de você ouvir o programa Super Parada Total. Muito bem, quem mais está participando aqui, vamos atender já, né? Que daí é só tocar música para almoçar aí. Pediram? Vamos ouvir, né? Então, deixa eu dar uma olhada aqui, o Leonides já veio. Bom, depois nós tem o Juarez. Juarez? Fala aí, Juarez! Não sei se é o Juarez ou é alguém, tá lá do celular do Juarez. Boa noite.
1: Boa noite, Cláudio Cordeiro. Juarez de Inácio Martim. Toque a música do Felipe Falcão, O Carro é Faculdade.
0: Carro é Faculdade.
1: E a outra, a Morena do Vestidinho Preto.
0: Morena do Vestidinho.
1: Beleza? Boa noite.
0: Até mais. Até mais. E aqui o Torico Schneider, Antônio Schneider. Boa noite, amigo. Manda a música do trio Parada Dura. Bobeou a gente pinga. Bobeoge de Pimba para nós de Rio Azul do Soares, são dois Schneider. E a música Catedral para mim ouvir, Torico Schneider. A música também do Rick Renner. Quem será para mim ouvir o Torico? Quem será para mim ouvir o Torico, né? Torico está citado aqui. Quem mais? Jaciel Cordeiro. Alô, Jaciel. Boa noite. Boa noite, Jaciel.
2: Boa noite, Cláudio. Manda a música Morena Luxosa pra nós.
0: Sim.
2: E Bugio do Ronco Bonito.
0: Bugio do Ronco Bonito. Muito bem. Agora são 20 horas e 9 minutos. Deixa eu ver, tem mais participação. Mais um aqui. Vamos atender. Alô, boa noite.
3: Boa noite, Cláudio. Tranquilo, noite. Aqui é o João Alfredo de São Mateus. Essa música Passarinho Prisioneiro com Peão Carreiro e Zé Paulo. Não é aquela que o Chico Rei Paraná gravaram, Canarinho Prisioneiro. É Passarinho Prisioneiro com Peão Carreiro e Zé Paulo.
0: Beleza, então vamos procurar e vamos tocar. Agora são 20 horas e 10 minutos. Está chegando aqui a música que pediram, qualquer mesmo. Você está preparada? Participação da Marília Mendonça. Agora são 20 horas e 10 minutos.

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0: Aí, moçada, agora são 20h42. Vamos continuar atendendo aqui o povão? Seu José Cordeiro vai pedir mais moda, seu José? Diz aí.
1: Manda a música Gaita Velho com Pedro Martinho pra nós.
0: Gaita Velho, Pedro Martinho. Vamos procurar aí tocar, tá bom? É, o Eliseu, fala aí, Eliseu, boa noite.
2: Boa noite, bom, toca a música aí, mesa 14.
0: Mesa 14.
2: Eliseu Oliveira aqui de Malé.
0: Valeu, Eliseu de Malé. E aqui nós temos mais participações. Vamos ver quem está participando agora. Alô, boa noite.
3: Boa noite, Galdério! Tudo chique?
0: É o meu amigo.
3: Meu amigo Cláudio Cordeiro. Estamos aqui ouvindo o programa Super Parada Total.
0: Isso mesmo.
3: Aqui na Serra Pinhalziense, o Dionísio Bandacheschi. Tava duas semanas com o celular na assistência, tava podendo participar, não? Ah. Toca aí pra nós lembrar a grande festança que foi aqui na Capela São Marcos de Pinhalzinho com o grupo Os Quatro Galdérico. Nós estávamos ao vivo ali marcando presença.
0: Sim.
3: Ah, nós estávamos ali na frente do palco atentando o pessoal ali do conjunto. Toca Andejo com Os Quatro Galdérico. Essa não pode faltar na programação. E também uma sertanejona pra nós curtir aí. Se possível, Sapeca. Submisso a você com Nando Moreno e Ginigeno, esses dois modão aí pro Banda Chascão, amigo. Faz duas semanas que eu não participo, tava meio sumido, mas tamo por aí. Por mais que não mande mensagem, tamo sempre curtindo o programa do Claudião. Super Parada Total na Talento FM 97.9 em Rio Azul e região. Beleza. Aquele abraço do Banda Chascão, uma ótima abençoada semana e tudo de bom.
0: Valeu, Banda Chascão.
4: Eu quero mandar um abraço aí pra todos amigos e amigas aí, pra todos os parentes ouvindo o programa.
0: Ah.
4: O meu amigo Ismael Kulit, o gaiteiro, meu amigo e companheiro ali dos Dulcios, sempre saímos pra lá e pra cá, dá umas cantadas e animar o povão. Certo. O Maurício Pirque de Santa Cruz também, o Alberto Boitovic lá no Putinga, no Reborsão também, qualquer hora nós chegamos aí, Miguel, cantar umas modas com você. Talvez fora esse fim de semana no outro, nós baixamos por aí, beleza? E com nós a tristeza pula da alegria. Aquele isso. Abraço do Banda Chascão. Tudo de bom.
0: Tudo de bom.
4: Eu cheguei agora há pouco. Chegamos agora há pouco da lida. Tava nos serviços externos, hein, meu amigo Cláudio Cordeiro?
0: É.
4: Rachando pau de calipto aí mais grosso que o Banda Chascão aí na academia, suando. Azar. Não tem o que faça, né? Nasci bonito e não rico, temos que trabalhar. Mas tamo aí, não se entregamos, não? E tamo faceiro que nem gordo de camisa nova aqui, escutando o Claudião no Super Parada Total, tomando aquela para restaurar a goela na Talento FM. Tudo de bom!
0: Certo, tudo de bom aí, meu amigo Dionísio Bandachescão. E agora nós temos aqui o Daniel. Boa noite, Cláudio Cordeiro. Toca a música Recordando o Passado com Tio Jacel e também Sistema Tico pro Nestor Elza João Nestor, a pedido do Daniel Gruszewski de Agoquim dos Beiras. Também para você, amigo Cláudio, certo? Então, aqui. Deixa eu ver quem é que tá falando aqui. Alô, boa noite.
2: Boa noite, bom, toca a música aí, mesa 14.
0: Mesa 14.
2: Eliseu Oliveira aqui de Malé.
0: Tá certo. E esse aqui quem é? Alô, boa noite. Quem tá falando?
2: Boa noite, bom, toca a música aí, mesa 14. Beleza?
0: Mesa 14.
2: Eliseu Oliveira aqui de Malé.
0: Certo. E aqui é, aqui tá, já foi, o Bandeschesk. O Ezequiel, lá de Honda, Malé. Fala, Ezequiel, boa noite.
5: É, oba, boa noite.
0: Boa noite. Ele mandou um áudio junto aqui, vamos ver. Ah, esse é só para mim ver, né? Então, tá certo. Mas vamos ver o que que ele pede aí.
5: Muito boa noite, Claudião boa de noite. Oliveira. Claudião de Oliveira. Não é de Oliveira, né? Porque é Cordeiro.
0: Cordeiro.
5: Mudou. Diz que vai. Não vamos falar de fim do mundo, porque não vai parar de chover nunca mais, mas. Mas é o seguinte, cara, eu tava curtindo uma música Cavalona de Morena, né? Mas você viu um cavalão aí troteando. Mas mande pra mim com o grupo Tradição Morena Boa. Eu esses dias pra trás pedi, você não tocou pra mim.
0: Será?
5: Não tocou não, porque você não toca. toca.
0: Ah, eu não toco.
5: É, você não rodou ela. Não rodei. Mas hoje você vai rodar morena boa.
0: Sim.
5: Tem tanta mulher boa por aí jogada fora. Ô, morenada! Ei. Desculpa, Claudio, eu gosto de brincar enquanto a gente pode, enquanto tem vontade, né? E essas morenas que se cuidem, não tomem muita cachaça também. Valeu, Claudio!
0: Valeu! Boa noite, Claudio, toque a música Lençol Gelado e a música Vem Me Fazer Feliz com o Renan Raí, só pra curtir. Valeu! Então vamos começar com o Rio Negro dos Solimões. Essa que você falou em cavalão, meu amigo Ezequiel. Que tal essa moda aqui, ó? A moda é Cavalão Tá Doidão do Rio Negro dos Solimões. Doidão.